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1: 8 horas.
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E aí, galera animada do Popstar? Chegamos com tudo. Andressa Pires na área pra gente desvendar o mundo das celebridades. E claro, trazer aquela fofoca fresquinha que você adora. E olha só que babado a gente tem pra começar com o pé direito. O Luciano Huck andou falando sobre o retorno da querida Ticiane Pinheiro à Globo. E ele soltou uma frase daquelas, hein? Disse que as coisas se conectam. Pois é, a apresentadora tá confirmadíssima no elenco do quadro Dança dos Famosos, lá no Domingão com o Huck. Que máximo, né? Ticiane vai botar pra quebrar. A gente já tá de olho em cada passo dela. E essa foi só a primeira pitadinha de tudo que preparamos pra você. Segura aí, que o Popstar volta já já com muito mais. Não sai daí!

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1: Voltamos e o sertanejão segue incrível por aqui. E é o momento pro coração comandar e a viola tocar todas as suas respostas. Aqui o Paixão Sertaneja segue a mil pelo Brasil, do jeito que você prefere.
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0: 8h14.
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1: E aí, galera do Popstar, Andressa Pires chegando na área pra gente fofocar muito. Tá na hora de mais uma fofoca quente do mundo das celebridades, porque o Popstar tá de volta com tudo pra te atualizar. E olha só, a Viviane Araújo já tá causando em sua nova mansão. A atriz abriu uma nova etapa do seu diário de obra, revelando o início das demolições no imóvel onde ela vai viver com o Guilherme Militão e o filhão Joaquim. Ela inclusive mandou a real, dizendo: "Nosso tempo é curto", mostrando que a obra tá a todo vapor. Muita energia pra essa casa nova, hein? E a gente volta já, rapidinho, com muito mais Popstar pra você.

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2: De volta por aqui, firmes e fortes, muita boa música sertaneja pra você conferir. O som da viola ressoa e o coração se enche de expectativa por mais aventuras emocionantes. No Paixão Sertaneja, a jornada prossegue com canções incríveis que envolvem a alma.

0: Essa melodia é pra nunca esquecer, né? Guardem bem essa. 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Trouxe à sua memória alguém especial? 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
1: Hora de pausa rápida no nosso caminho repleto de boa música. Tempo de pegar um fôlego profundo. Daqui a pouquinho eu tô de volta. Muito em breve, gente, o Paixão Sertaneja vai voltar por aqui com mais e mais canções pra você conferir.
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2: 8:28.
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1: E aí, meu povo, Andressa Pires chegando com toda a energia que você merece. O Popstar tá de volta, claro, com mais uma fofoca quentíssima pra agitar o seu mundo. E olha só, o assunto do momento é ele, o camisa 10, Neymar. O craque quebrou o silêncio sobre as supostas rivalidades que andam rolando por aí. Ele foi direto ao ponto, gente. Disse que tem coisa melhor pra resolver do que ficar dando trela pra essas especulações. O vídeo foi gravado depois da apresentação de balé da filhota e ele, sem citar nomes, pediu pra galera parar com as confusões em campo. Um recado dado, né? Menos drama, mais foco. E a gente segue de olho, claro. Mas não sai daí, porque Popstar volta já já com mais babados do mundo das celebridades.

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1: Voltamos agora para continuar essa expedição sertaneja que jamais desvia a sua rota. Se você permaneceu conosco, é sinal que o melhor ainda está por vir. A viola afinada, o fore da sanfona respirando e o coração segue no ritmo da próxima canção. E até rimou. Em cada nota musical aqui no Paixão Sertaneja tem uma história que nos toca profundamente e retrata as nossas emoções. Então, vamos juntos nessa caminhada, segure firme, porque o caminho tá lindo, tá? E aqui as emoções só aumentam.
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0: essa edição, hein, gente? Mas agora vamos fazer uma pequena pausa nessa jornada de música de qualidade. Preciso agora apenas de um momento para hidratar a garganta por aqui, dar uma ajustadinha na viola, aumentar o volume para depois a gente seguir juntos. Aguenta aí! Sai daí não, porque temos muitas e muitas canções ainda para você que aprecia o bom do sertanejo. Sai daí não, o Paixão Sertaneja retorna em instantes com mais e mais emoção para você.
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2: 8h45. 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
1: E aí, galera, Andressa Pires chegando com toda a energia do Popstar. Sejam muito bem-vindos, porque a gente já chega com a última fofoca que tá agitando o mundo das celebridades. E a gente fala agora da Alexa, que entregou um desejo super especial. A cantora revelou que quer muito engravidar novamente, pois quer exercer esse papel de mãe. Ela contou que está cuidando do emocional antes de dar esse novo passo na vida familiar. Essa declaração rolou durante a coroação dela como rainha de bateria da Em Cima da Hora. Que fofo, né? E é isso, minha gente. O Popstar fica por aqui nesta parte. Mas fica ligado, porque tem mais bastidores, mais histórias e tudo que tá bombando por aí. Se cuida, bebe água e não esquece. Aqui é só fofoca confirmada. Até a próxima!

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0: concluímos mais uma edição do Paixão Sertaneja. Andar por essa estrada de boas modas com você acompanhando o nosso super programa, a nossa programação, tenha certeza que foi uma experiência incrível. A cada acorde, trouxemos à tona lembranças queridas, rimos juntos, fomos tocados pela emoção e deixamos o sentimento prevalecer. Com o coração cheio de gratidão, eu, Josimar, estou celebrando essa nossa prosa encantadora e a companhia maravilhosa que eu tive, porque você, do outro lado, é muito importante para mim. O sertanejo vai além das melodias. É um abraço, é um reviver de momentos, é uma sinceridade compartilhada. Mas olha só, sem tristezas, viu? Já temos outra viagem programada. Até nosso próximo encontro, cuide-se, busque inspiração e continue vivendo ao som do bom sertanejo.
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2: 8h54.
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1: Olá, minhas queridas, que bom ter vocês aqui, sintonizadas com a gente no Toque de Mulher. Eu sou Andressa Pires e é um prazer enorme começar esta parte do programa com vocês. E pra gente inspirar, que tal falarmos sobre algo que faz toda a diferença na nossa vida profissional e pessoal? Aprender sempre, mesmo com pouco tempo. Não precisa pensar numa pós-graduação de 2 anos, agora não. Mas que tal escolher um tema que você sente que falta no seu currículo e dedicar uns 20 minutinhos por dia? Pode ser um vídeo curtinho, um artigo interessante ou até um podcast rapidinho. Em só 3 meses, você já vai dominar o básico e se sentir muito mais confiante. O mercado de trabalho, minhas queridas, valoriza demais quem não para de aprender. Pequenos estudos, feitos dia a dia, podem construir uma diferença gigante na sua vida profissional, viu? Fica ligadinha, porque a gente já volta, rapidinho, com mais dicas e muita energia boa aqui no Toque de Mulher.
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Oi, gente! Cheguei pra te fazer companhia! Oba! Mais uma edição da nossa Noite da Conte comigo, Patrícia Stephanie. Eu espero que aí do outro lado esteja mil maravilhas, tá? E se não está, calma, respira, que a nossa Noite da Conte só está começando. Vamos trazer muito sucesso pra gente curtir? É óbvio, né? O que a gente mais sabe fazer é tocar uma melhor do que a outra. O que você faz agora? Então dá volume, porque a nossa quarta-feira Noite da Conte já começou e eu estou no ar junto com você.

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2: Para começar essa nossa parte do programa com pé direito, eu trouxe uma reflexão que faz toda a diferença nos nossos relacionamentos. Sabe aqueles pequenos gestos que a gente acha que não valem nada, mas que na verdade significam muito mais que qualquer presente caro? Sim, estou falando de um bilhetinho deixado na geladeira, de lembrar exatamente como a pessoa gosta do café ou de um abraço bem demorado depois de um dia puxado. Às vezes, ajudar sem que nem peçam já é uma demonstração de amor gigante. São esses pequenos cuidados diários, essa atenção de verdade que mantém a chama acesa e constroem um amor grande e duradouro. Pensem nisso com carinho. Mas ó, o Toque de Mulher tá só começando. Já já eu volto com mais dicas e muita energia pra gente. Fica aí, viu?
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0: Norte FM, onde você estiver, Ana Castela, olha onde eu tô, pra gente fechar o nosso primeiro bloco, calma, que a gente só tá no começo, tem muita música boa pra você curtir ainda, juntinhos aqui na nossa edição da Noite da Conte, tá? Pera aí que eu volto com mais.
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2: 9:28.
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7: Que tal uma dica simples, mas poderosa para nossa saúde e bem-estar? A gente sempre fala de beber água, né? Mas às vezes é difícil lembrar. A dica de ouro é associar a água a hábitos que você já tem. Um copinho ao acordar, um antes de cada refeição e mais um no meio da tarde. Deixa a garrafinha sempre à vista, assim você não esquece. E se a água pura for sem graça, que tal umas rodelas de limão, hortelã ou gengibre? O importante é manter o corpo hidratado, porque aí a gente tem mais energia, a pele fica linda e a retenção de líquido, ó, vai embora. É um toque de carinho com a gente mesma. E olha, não sai daí, porque já já a gente volta com mais dicas e muita conversa boa aqui no Toque de Mulher. Fica ligadinha.
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onde você estiver, Rádio Conte, estamos de volta com mais músicas, com mais audiência, sem sombra de dúvidas. Você que está curtindo a gente também pelo nosso aplicativo, muito obrigada, pelo site também, adoro, é muito bom ter você por aqui, tá, gente? Vamos trazer logo, Ferrugem, Interessante, dá volume.

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0: 944.
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2: Oi, minhas lindas. Que delícia ter a sua companhia mais uma vez aqui no Toque de Mulher. Um abraço apertado para todo mundo que tá ligadinho com a gente, aproveitando cada momento desse papo tão gostoso. E pra gente fechar com chave de ouro, queria deixar uma reflexão, um convite bem especial para você, mulher, que cuida de tudo e de todos. A gente se preocupa com a pele, com o cabelo, faz check-up, mas muitas vezes esquece de cuidar do nosso emocional. Cansaço constante, irritação fácil, aquela vontade de chorar sem motivo, são sinais importantes de que a gente precisa dar uma atençãozinha para essa parte tão essencial da nossa vida. Permita-se ter dias mais leves, converse com quem você confia. E lembre-se, cuidar da saúde emocional é tão importante quanto cuidar do corpo. Seu bem-estar agradece. Muito obrigada pela sua sintonia, pelo carinho de sempre. O Toque de Mulher volta no mesmo horário com muito mais para você. Um beijo e até lá.
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0: vocês estiverem. Rádio Conte, no começo do nosso bloco eu falei pra você, né? Pra quem tá curtindo a gente pelo aplicativo. Gente, é muito fácil. Você pode curtir a Conte FM aqui, ó, na palma da sua mão. Olha que delícia. Bom também, né? A gente aproveita e manda beijo pra você que tá curtindo a gente de Barra do Garças 95.3, de Carlinda 94.3, Diamantina 97.3, Cláudia 96.3, Mirassol do Oeste 101.5, Nova Brasilândia 88.5, tem Peixoto de Azevedo também, é claro, né? 94.9, Pontes e Lacerda 95.9, Terra Nova do Norte 97.1, Vila Rica 101.5. São os nossos municípios que estão conectados diretamente com a gente aqui na Conte FM. Quando você baixar o aplicativo ou você acessar o nosso site, radioconte.com.br, você vai saber quais são os municípios, aí é só você dar play e escolher qual é que você quer curtir. Fechou, gente? 24 horas, só sucesso por aqui. E eu já volto, peraí.
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2: 10 e 1.
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Estamos de volta com mais músicas, mais alegria pra você no seu rádio. E quem vem chegando agora para abrir o nosso terceiro bloco? Ludmilla, é claro, e Della Cruz, Gabi. Brigas demais. Dá volume, porque tem muito sucesso chegando ainda. Tem Pixote, Zeneto Cristiano, Fala Mansa, Luan Santana e muito mais. Nós fazemos o que então, produção? Dá volume e curte. Só isso, vem!

0: 10 e 14.
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0: 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E oi, Sorriso Maroto, fica com Deus. Ó, fica com Deus, mas continue com a gente aqui, tá? Vou lá buscar mais músicas pra gente curtir. Mas antes, deixa eu aproveitar que ainda não acabou o nosso dia 19 de agosto. Hoje é o comemora-se, né? O Dia Mundial Humanitário, Dia Mundial da Fotografia. Exatamente. Hoje também é o Dia Nacional do Historiador, Dia Nacional do Ciclista, Dia Nacional do Artista de Teatro também. E se alguém troca de idade hoje, parabéns! Obrigada por escolher a Conte FM pra ser a sua companhia, tá? Já já tem mais, peraí.
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2: 10h30.
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1: Estamos de volta com mais músicas na sua noite de quarta-feira, metade da semana. Bora, já vou trazer esses meninos aqui, hein, gente? Matheus Fernandes, Altas Loucurinhas, dá volume, que daqui a pouquinho tem Ferrugem e Isa, tem Dailara, Léo Pires, Mariana e Matheus. Ih, gente, ó, tem muito sucesso topzera chegando pra você agora.

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1: Hoje você estiver Rádio Conte, os Agroboys, Fernanda e Sorocaba na participação Consequências de Amar um Cowboy. Deixa eu falar pra você uma coisa aqui, gente. Pois é, assim que a Virgínia Fonseca anunciou que deixaria o posto de rainha da bateria da Grande Rio, surgiu a possibilidade de Paola Oliveira retornar ao cargo. Aí ontem, terça-feira, gente, a repórter Monique Arruda, que é a repórter do Léo Dias, conversou com o Jaider Soares, que é o presidente da escola de samba, que confirmou o convite e revelou a decisão da atriz sobre o possível retorno. Será? Segundo o Jaider, as portas da escola estarão sempre abertas para a Paola, o que ocupou aí o posto por 7 anos. Ele disse assim, ó, fizemos o convite e o cargo está sempre à disposição dela, afirmou então o presidente da escola, né, gente? Enfim, né? O que que acontece? Sobre outros nomes cotados para assumir a coroa, Jaider preferiu não comentar, mas garantiu que a escola terá uma rainha à altura, como sempre teve, e que fará um grande carnaval. Será que a Paola volta, gente? Aquele corpão maravilhoso, gata, linda, gostosa que ela é, gente? Eita, vamos aguardar, né? A qualquer momento, trago pra você mais fofoquinhas por aqui falando sobre isso, tá? Já já eu volto também.
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3: 11 horas.
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7: Alô, alô, galera conectada, chegando com a sua dose de entretenimento e informação aqui no Link. Que bom ter você com a gente para começar essa nossa viagem por tudo que rola no mundo das celebridades e muito mais. E já que a gente adora um babado, uma notícia fresquinha que chegou por aqui é sobre a atriz Emily Matte. Lembra dela de Terra e Paixão, das séries bíblicas? Pois é, ela se casou. A Emily abriu o álbum de fotos do casamento com o empresário carioca J.C. Lopes. E claro que a gente já foi fuçar os looks das famosas que estavam por lá. É um luxo só, viu? Muita coisa bonita pra gente comentar. E olha, o Link só tá começando. Tem muito mais pra gente conversar, outras curiosidades e, claro, as maiores tendências que estão bombando. Não sai daí, porque já já tem mais novidades e muita energia boa pra você. Fica ligado na próxima parte do programa.
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Estamos de volta com mais músicas pra você aqui na Nossa Melhor. É o nosso quinto bloco e já chego chamando Emília, Ludmilla e Zeca. Não se vê. Dá volume, gente. Tem muito sucesso chegando pra gente curtir. Ó, agora.

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1: Obrigado, gente.
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1: Estamos de volta. Que alegria ter você ligado aqui no Link, nossa companhia perfeita para esse momento. Chegando com toda a energia para a gente botar o papo em dia e saber o que tá bombando no mundo das celebridades. Porque vamos combinar, sempre tem uma boa história para a gente acompanhar, né? E falando em história que tá dando o que falar, você viu a polêmica envolvendo Thiago Nigro, o Primo Rico e a Maíra Cardi? Pois é, o casal virou assunto nas redes sociais depois que o Thiago apresentou detalhes da nova mansão que eles compraram. Uma casa que custou, gente, a bagatela de 45 milhões de reais. Mas o que realmente chamou a atenção e gerou toda essa discussão foi a história de um brasão da família. Que babado, hein? Todo mundo querendo entender o que exatamente rolou com esse brasão e por que ele causou tanto burburinho. Será que a gente vai ter mais capítulos dessa saga? Fica ligado! Daqui a pouco tem mais no Link, com muito mais do que você ama ouvir. Não sai daí!

0: onde você estiver, Rádio Conte, obrigada pelo carinho, pela sua audiência, é sempre muito bom. A galera que tá trabalhando em casa, tem gente, ó gente, que deixa as coisas organizadas, uma hora dessa, para no outro dia que tá quase começando, começar tudo tranquilamente, sabia disso? Pessoal que chega aí tarde da faculdade, da escola, né? Muito obrigada pelo carinho e por escolher estar com a gente neste momento que é tão importante. Eu adoro ter a sua participação por aqui, tá bom? Vamos lá, gente, trazer o nosso último bloco musical daqui a pouquinho e também comercial, tá? Então fica com a gente porque os melhores estão com a gente, como sempre, né?
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2: 11:30.
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4: Olá, gente! Que bom ter você aqui com a gente de novo no Link. Andressa Pires chegando com toda a energia para essa parte do programa, cheia de bate-papo e curiosidades. E já de cara, vamos falar de um assunto que tá dando o que falar no mundo das celebridades. Um nome que a gente conhece bem. Sabe a Hayden Panettiere, atriz de produções de sucesso como A Zanó? Pois é, ela tinha se aberto recentemente em uma biografia sobre temas super delicados, como famosos assediadores e o uso de drogas. E agora, a gente recebe a notícia que Hayden Panettiere morreu aos 36 anos no domingo. Um relato muito forte que veio à tona, e agora a gente lamenta essa perda no mundo da arte. Fica a reflexão sobre os desafios enfrentados por muitos artistas, né? A vida por trás das câmeras nem sempre é fácil. E por falar em histórias de vida, a gente tem muito mais para conversar por aqui. Não desgruda, que eu volto já com mais Link para você.

0: Oi, gente, de volta com o nosso último bloco musical por aqui, nessa edição de quarta-feira. Bora trazer já de cara, sim, Felipe Araújo. Daqui a pouquinho tem os Barões da Pisadinha, tem Biquíni Cavadão. Nossa, só gente top, viu? Dá volume que é o nosso último bloco musical chegando pra deixar aquela energia bem gostosa.
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1: E aí, galera conectada no Link. Que programa incrível tamo tendo, hein? E olha só essa bomba do mundo das novelas. A Brigitte, da novela Quem Ama Cuida, vai ser expulsa de casa pela Pilar. Isso mesmo, a vida da personagem da Tata Werneck vai virar de cabeça para baixo. E o mais chocante, ela vai morar com um personagem inesperado. Quem será, hein? A irmã da Ingrid, interpretada pela Letícia Colim, vai passar por poucas e boas. Quero só ver essa reviravolta na telinha. Será que ela vai se dar bem ou a situação vai piorar ainda mais? Fica ligado, porque essa trama promete emoção do começo ao fim.
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1: Onde você estiver, você acabou de curtir Vanessa da Mata, Esperança. E assim, a gente fecha muito bem a nossa Noite da Conte, dessa edição de quarta-feira. Eu adoro, muito obrigada, tá, gente? Pelo carinho, por estar com a gente e escolher a gente, tá bom? Vou fazer o seguinte, já, na sua edição de quinta-feira, eu volto trazendo mais músicas, mais sucesso pra você na melhor do estado, tá bom? Eu sou a Patrícia Stephanie e a direção geral é dele, do Dr. Rodrigo Barbosa. 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

0: meia-noite 17.
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0: 1h32.
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0: 3:29.
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0: amigos do trecho, tudo bem? Tudo legal? Tá começando mais um Brasil Caminhoneiro, gente. E você, parceiro, já ligou o bruto? Checou o lubrificante? Checou o nível do líquido de arrefecimento? Carga tá bem amarradinha? É? Então se bola nós, gente. Então gruda firme aí no volante do Carga Pesada, porque o Brasil Caminhoneiro, seu programa preferido, ó, já tá no ar. Eles passam quase que desapercebidos por muitos motoristas, mas podem fazer a diferença entre um grande susto e uma tragédia nas rodovias. Os atenuadores de impacto são equipamentos de segurança instalados em pontos estratégicos das estradas para absorver a força de colisões e reduzir os danos aos veículos e aos seus ocupantes. Quem vai falar sobre os atenuadores de impacto é ele, Francisco Garonci, nosso repórter especial.
1: Ele é colocado normalmente nas praças de pedágios, onde tem bifurcações e até mesmo nos pilares de sustentação de pontes e viadutos. O objetivo desse atenuador de impacto é reduzir as consequências quando um sinistro de trânsito acontece. E tem muita vida salva hoje, que é graças a essa tecnologia. O Daniel é dessa área, né, há muito tempo. Você tem algumas histórias, né, Daniel?
2: Sim, temos várias. Temos, assim, uma história de salvamento de vida de extrema importância, que é nós fornecemos um dispositivo atenuador de impacto para uma rodovia estadual do Paraná, onde logo após a instalação, veio uma família, um motorista com alta velocidade, com a família dentro de uma caminhonete, e quando ele foi fazer o retorno na segregação da rodovia, teve um impacto diretamente com esse atenuador. Esse atenuador, que é um dispositivo importante, estava ali protegendo um obstáculo fixo, ao qual, se ele não estivesse, o motorista teria colidido direto com o obstáculo fixo.
1: Ou seja, essa é uma história de uma família que hoje está aí contando o que passou, aprendeu, né, com o seu próprio erro, mas que está vivo para contar a história graças à tecnologia.
2: São testemunhas de que o bem material foi danificado, mas a vida foi preservada.
0: Valeu, garoto. Aquele abraço, meu irmão. Tamo junto no Balaio do Gato sempre.
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0: Vamos falar de suspensão? Bom, o funcionamento é bem simples de compreender. Sempre que o seu veículo passa por uma ondulação ou um buraco na estrada, os feixes arqueados absorvem o impacto e são esticados. Com isso, as vibrações são reduzidas e o sistema consegue manter a estabilidade, principalmente no transporte de cargas pesadas. Eu estive numa grande oficina de suspensão de caminhões e conversei com o Leandro Oliveira. Leandro é especialista no assunto, viu? Ele estava fazendo a manutenção de um veículo de entrega urbana.
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0: Bom, aqui que o bicho está pegando, muito serviço que vai ser feito aqui, né, rapaz?
4: E sim, aqui nós vamos verificar terminal de direção, bucha de bandeja, batente de amortecedor, rolamento de cubo e pivô.
0: Agora, Leandro, a partir de que tamanho de veículo a gente já tem uma suspensão diferenciada que você não tem lá o câmbio, o cárter, a convergência para poder fazer uma checagem completa?
4: A partir de veículos 3 quartos, né? Aqueles caminhãozinhos com a roda um pouquinho menor, não é que não tem esses ângulos, ele tem, só que ele já está fundido a geometria fixa no próprio eixo.
5: Entendi.
4: Não depende de componentes para garantir, para fazer a montagem desse ângulo.
6: Vamos aproveitar o teu conhecimento, a tua didática que você já tem de anos em Senai. Tem como explicar rapidinho camber, caster e convergência para a gente exemplificar para a turma poder entender melhor?
4: Sim, vamos lá. O caster é um ângulo que aqui é um pouquinho difícil de ver, mas se nós pegar uma bicicleta, a gente já consegue perceber aquela inclinação do garfo para frente.
6: Esse é o camber?
4: Esse é o camber. Esse é o caster.
6: Ah, o caster.
4: Esse é o caster. O camber, se eu fazer uma comparação aqui com o carro, no caso, ele teria um desgaste por esse lado interno do pneu.
6: Certo.
4: Se o camber tivesse negativo, para cá, aí ele come o pneu do lado externo.
6: Entendi.
4: Agora, a convergência, eu imaginando as duas rodas, uma roda esterçada para cá, o carro andando assim, ó, como uma roda quisesse encontrar com a outra.
6: Certo.
4: Isso chama convergência. A divergência é como se uma roda quisesse divergir da outra, as duas estivessem abertas.
6: Imagina aquele carrinho de supermercado que você pegou, que tem uma rodinha girando para um lado e para o outro.
4: Isso,
6: quanta
4: ótimo.
6: Força a gente tem que fazer naquilo e quanto ela fica balangando?
4: Exatamente, exatamente. Essa força no carro, no caso, o motor nem sente. Vai sofrer o pneu que vai desgastar e me perco a condição de dirigibilidade do veículo.
6: Tá vendo só, gente? Quanta coisa você acaba comprometendo no teu veículo pela falta de manutenção com coisas simples. Um serviço desse que normalmente, aqui, claro que a gente vai fazer um reparo completo aqui na suspensão, mas uma checagem como essa a cada 15 mil quilômetros, quanto que o camarada, não vou nem falar em perda de tempo, mas quanto que ele vai conseguir economizar, né, no seu dia a dia fazendo esse tipo de serviço, né, rapaz?
4: Ah, você pode ter uma economia aí bem sensível no bolso, é bem perceptível, porque se você, desde manter o pneu calibrado, já é uma significância muito grande. Olha, no consumo de combustível.
6: Vamos dar algumas dicas importantes aí para a turma conseguir preservar por muito mais tempo a suspensão do seu veículo, independente do tamanho, e aqui a gente considerando tanto a dianteira quanto a traseira?
4: Você faz uma parceria com o mecânico seu de confiança, estabelece ali um tempo periódico junto com ele, dependendo da sua condição de trabalho, a cada 10, 15 mil quilômetros, né, dependendo do serviço, e fazer uma revisão geral, reapertar a suspensão, porque quando o veículo põe carga e você tira a carga, pode ser que o parafuso não comprimir, descomprimir os componentes, ele pode criar uma folga.
6: Nunca rodar com excesso de peso.
4: Nunca, não, mas não extrapolar a plaquinha que vem nas carrocerias, né, que é o PBTC, peso bruto total combinado, né, e obedecer a tara do veículo, subtraindo o peso total combinado da tara do veículo, você tem o seu peso de carga, né.
6: Hoje nós temos algumas montadoras que estão oferecendo caminhões, né, que vem até marcado como picape no documento, mas é um caminhão, olhando assim, é um caminhão.
4: Sim.
6: Só que a turma que é o seguinte, acaba aproveitando um preço menor, acaba aproveitando que o caminhão muitas vezes tem aquele rodado single, mas mete um baúzão de repente para um caminhão 3 quartos, aí a capacidade de carga que você vai ser pequenininha.
4: Já foi só na carroceria, no equipamento, já extrapolou a capacidade do veículo.
6: E turma, a gente sabe que as condições, tanto das ruas, avenidas e estradas, não estão aquela maravilha. Então sempre procure aí, ó, trafegar numa velocidade um pouco mais reduzida e evitar ao máximo também, né, de você passar com força, com pressão em cima de um buraco aí, né?
4: Bastante atenção aos obstáculos.
6: É bom para a segurança e economia de todo mundo, né?
4: Sim, opa, preserva nossas vidas.
5: É isso daí.
6: Um abraço para você e fica atento à manutenção e obrigado mais uma vez pela força.
4: Eu que agradeço aí. E tamo junto.
5: Legal, então.
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0: E vamos de música! Ana Castela!

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1: Ô turma, eu estive rodando no trecho e eu encontrei o caminhoneiro Otávio. E como eu sou bando de prosa, não perco uma oportunidade, garramos na conversa.
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1: Esse daqui é o Otávio, mais conhecido como Tavinho. Homem de fé, viu? Tá aqui, ó, com gratidão a Deus, porque sem a proteção divina fica complicado eu trabalhar no dia a dia, né, Otávio?
3: Com certeza, tem que ter sempre, né? Gratidão a Deus, né? Com certeza, estamos aí.
1: Já são 12 anos de profissão?
3: 12 anos de profissão, graças a Deus.
1: Ah, legal. Eu tava comentando comigo, hein, Kate? Comecei no carro para entrega urbana, depois fui pro trecho rodoviário. E agora tô aqui, ó, rodando com esse VM aqui por São Paulo, interior paulista, Minas Gerais. Se precisar ir lá pros lados do Pará, tá indo também?
3: Vamos sim, com certeza. Se precisar, nós estamos indo.
1: É isso aí, ó. E além dele estar no caminhão, sempre muito bem regulado, tudo nos trinques, principalmente com a questão de pneus, o patrão é exigente. Mandou instalar, ó, defletor de ar na parte de cima em toda a frota. Por quê? Economia de combustível. O patrão já chegou a estimar mais ou menos quanto você consegue economizar num caminhão quando ele está equipado com aerofólio, quando não está?
3: Segundo informação de 15 a 20% de economia
1: é mesmo?
3: Nos veículos. Segundo a informação, é de 15 a 20%. É,
1: né? Você chega a rodar com o caminhão da mesma marca sem o aerofólio, sem o defletor, ou você só tá rodando com esse daqui?
3: É, na verdade é caminhão fixo, eu rodo só com esse,
1: só,
3: né?
1: Com esse.
3: Mas tem lá sem o defletor. Eu não sei falar porque já é outro motorista, mas segundo a informação é de 15 a 20%.
1: No outro emprego que você rodava com o caminhão rodoviário, ele tinha o defletor de ar ou não?
3: Nem todos. Alguns tinham, alguns não, mas poucos tinham.
1: E dá muito barulho, por exemplo, quando você tem o caminhão com equipamento e quando não tem?
3: Não sente muita coisa não, mas dá diferença.
1: Dá, né?
3: Dá diferença.
1: Aqui fica com aquele zunido de vento batendo ali na tampa do baú ali. É complicado, né, amor?
3: Sim, mas isso aqui é difícil ouvir. Difícil ouvir. Aqui não é muito vidro fechado, mas escuta pouco. Dá bem diferença.
1: Isso porque também o caminhão dele tem ar-condicionado, não tem porquê, né, Kelly? Fica andando com o vidrão aberto. Mas você consegue perceber uma mudança no caminhão, quando ele tá leve principalmente, com questão dele fixado e tá mais preso no chão ou não?
3: Sim, sente sim. Sente sim, com certeza. Ele balança menos, né? Segura bastante o caminhão, sim.
1: Principalmente quando tá no baúzão aí, né?
3: Sim, com certeza. Ele segura bastante, afirma, o caminhão fica bem firminho.
1: Por exemplo, quando você pega, por exemplo, um trecho de mão dupla de rodovia, aí que você consegue ter uma tranquilidade maior, sem o risco do caminhão vacilar e muitas vezes cair até pelo acostamento, né?
3: Sim, você sente bastante, sim. A pessoa sente bastante. Se você presta atenção, você presta bastante atenção. É bem legal o caminhão com isso aí, faz a diferença.
1: E fica bonito.
3: Com certeza, a estética do caminhão é linda.
1: Bom, recomenda aí pro empresário do setor de transporte instalar o defletor de ar na frota?
3: Com certeza, tem que instalar sim. Por boniteza e por economia também.
1: É bom pro patrão e bom pro motorista também?
3: Sim, com certeza, legal.
1: Legal. Olha, ele tá aguardando aqui a instalação daquele suporte, né, que é colocado no degrau, porque isso aí também ajuda por demais, né, na hora de ir passando num trecho urbano mais devagar, pra bandidaiado não grudar e agarrar na porta aí também, né?
3: Sim, com certeza, ajuda muito, protege também.
1: É isso aí, Otávio, vale a pena investir no seu instrumento de trabalho. Grande abraço, meu irmão, boa tocada!
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1: Música na boleia, Nayara Azevedo.

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1: Pressão alta, um perigo silencioso que pode estar viajando na boleia sem dar nenhum sinal. A rotina dos caminhoneiros, marcada por longas jornadas, estresse, alimentação inadequada e pouco tempo para a prática de exercícios, pode sim aumentar o risco de hipertensão. E quando não é controlada, a doença pode provocar problemas graves como infarto, AVC e outras complicações cardiovasculares. E o cardiologista Gerson Almeida tem um recado importante para vocês, parceiros da estrada.
2: É importante destacar que dá para se viver bem com essa doença, desde que a pessoa controle bem. Então, tem que ir no médico, tem que ir no profissional de saúde para fazer aferições, medidas constantes da pressão a cada 3 meses e com isso dá-se um sucesso.
1: O que o caminhoneiro pode fazer para poder prevenir essa doença e quais são os hábitos saudáveis que ele deve manter no seu dia a dia?
2: Bom, a primeira coisa é comer menos sal. Se for obeso, tentar comer menos carboidrato, mais frutas e verduras, tentar fazer uma caminhada entre as viagens, no momento de descanso, caminhar um pouquinho, fazer alguma atividade e evitar substâncias que podem aumentar a pressão, que às vezes o caminhoneiro consome para ficar mais acordado, isso também não é bom para a pressão.
1: Não é não, viu? O melhor remédio para o sono é dormir. Quem também vai dar uma boa dica, dica de alimentação para evitar a hipertensão, é a nutricionista Lígia Barbosa. Roda aí, Paulinho!
3: Montar o prato de uma forma mais saudável, escolher mais salada, opções de carnes mais magras, ter frutas que são, eu chamo de fast food, porque são rápidas de consumir, então maçã, banana, pera, essas frutas duram e são fáceis de consumir no meio do caminho. No lugar do pãozinho francês, que é o grande vilão, porque ele tem uma grande quantidade de sal, a gente recomenda sempre uma torrada ou um pão de forma mesmo. E no lugar dessa sardinha, milho, essas coisas, tentar um frango mais desfiado, uma carne moída, alguma coisa assim.
1: A pressão alta, gente, é uma grande inimiga silenciosa, viu? Muitas vezes ela não dá sinais, mas pode causar problemas sérios e colocar em risco não apenas a saúde do motorista, como também a segurança nas estradas.
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1: Vamos de música! Danilo e Davi!

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2: Moro em Curitiba, Paraná. Estou na estrada aí há 20 anos. Ah, começou trabalhando na cidade com um caminhãozinho pequeno. Aí comecei a gostar. Aí peguei um caminhão maior. Já se foram 20 anos aí trabalhando, estudando os filhos. Tenho um casal de filhos maravilhosos, graças a Deus. Meu filho já está na faculdade, já está no último ano de engenharia. Minha filha é adolescente, já está também estudando. E é uma maravilha, né? É o que a gente, o ganha-pão nosso é a estrada, né? A esposa é o que segura a barra lá em casa, né? A gente fica 30, 40 dias fora de casa, é conta que vence, é essas coisas, e ela cuida tudo pra gente, né? Nós conhecemos muitos sotaques. Até a gente encontra, vamos dizer assim, agora a gente está no Nordeste, está no estado de São Paulo, você encontra os colegas caminhoneiros, você conversando com eles, já sabe se é daquele estado, sabe? Já reconhece pelo sotaque. Então isso é importante também, né? Até emocionante, porque você faz uma amizade aqui, aí passa um ano, poxa, encontra lá no outro posto, pô, cara, você não é daquele lugar e tal, que nós se encontramos lá em tal posto. Então a gente vai relembrando, é emocionante, né? É gratificante até.
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1: E por hoje é só, hora de puxar o maneco. Brasil Caminhoneiro é uma realização da Cobran, Companhia Brasileira de Máquinas. Muito obrigado, viu, gente, pela companhia. Fiquem todos com Deus e até amanhã.

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0: Bom dia, minha gente querida. Que alegria imensa começar mais uma quinta-feira, 20 de agosto de 2026, aqui na sua Rádio Conte, 101,5 FM, onde você estiver. Eu sou Pedro do Vale e fico muito feliz em ter a sua companhia, abrindo a primeira parte do nosso Som do Campo. Vamos juntos, com o pé direito, começar mais um dia com muita música boa, aquela informação que faz a diferença, alegria e, claro, uma mensagem que toca o coração. E por falar em mensagem, hoje a gente reflete sobre os Salmos, essas palavras que ecoam através do tempo e nos trazem tanta sabedoria. O Salmo 19, por exemplo, nos lembra que os céus declaram a glória de Deus, o firmamento proclama a obra das suas mãos e a lei do Senhor é perfeita, revigora a alma. É uma beleza ver como a criação e a palavra de Deus se revelam. E como Ele é um juiz justo, nosso refúgio, como nos diz o Salmo 7, que as palavras da nossa boca e a meditação do nosso coração sejam sempre agradáveis a Ti, Senhor, nossa rocha e nosso Redentor, como está no Salmo 19, versículo 14. Uma reflexão poderosa para a gente começar o dia, não é mesmo? Para você se conectar com a gente, o Facebook é Conte Mirassol, no Instagram é @RádioConteMirassol e o nosso WhatsApp para mandar seu recado, sua participação, é o 999904664. Manda pra gente. E agora, para começar a embalar o seu dia, prepare-se para uma canção que é puro sentimento. Na voz de um dos maiores, vem aí com toda a emoção, Daniel e Por Toda a Minha Vida. Fica com a gente, Som do Campo está só começando.
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1: Bom dia, minha gente. Que energia boa na Rádio Conte, 101,5 FM, chegando junto no som do campo para alegrar a sua manhã. Siga a gente, @ Rádio Conte Mirassol, e mande seu recado no WhatsApp 999904664. Onde você estiver, a gente tá junto.

0: Bom dia, galera do campo. Que energia boa na Rádio Conte. Onde você estiver, o som do campo faz uma pausa rápida. Mas a gente volta já já com muito mais. 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Intervalo e voltamos.
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2: 4:15.
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0: 4:18.
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2: Bom dia, meu povo! Estamos de volta com o seu Som do Campo aqui na Rádio Conte, 101,5 FM. Uhul! Onde você estiver. E o Som do Campo tá de volta, levando muita música boa e aquela companhia gostosa para começar o dia. Um alô especial para Maria Aparecida, pro AD Júnior e para todo o pessoal aí do Margarida Alves. Que maravilha ter vocês com a gente nessa segunda parte do programa. Para interagir e pedir sua moda, cola no nosso Face Conte Mirassol, no Instagram, @RadioConteMirassol, ou manda um zap pra gente, 999-904664. E pra alegria continuar, prepare o coração, porque a emoção já tá chegando. Leôncio e Leonel, com um clássico, Pitoco.
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Bom dia, gente boa. Que energia boa no ar nesta manhã aqui no Som do Campo. Rádio Conte 101,5 FM, onde você estiver. 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Que alegria!

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1: Bom dia, minha gente. Que energia boa na nossa manhã, hein? E o som do campo continua. Mas agora, nesta parte do nosso programa, a gente faz uma paradinha rápida, um respiro, para você que tá ligado aqui na Rádio Conte 101,5 FM. Não sai daí, tá? Enquanto isso, aproveita para lembrar dos nossos contatos. No Facebook é Conte Mirassol. No Instagram, você segue a gente, @RadioConteMirassol. E o nosso WhatsApp, para mandar aquele alô, pedir a sua moda, é 999904664. A Rádio Conte é onde você estiver. A gente volta já já com muito mais Som do Campo para agitar o seu dia.
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2: 4h30.
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0: 4:36.
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2: Bom dia, Rádio Conte, 101,5 FM, onde você estiver. Estamos de volta, minha gente. Olha aí, o rádio não para e o carinho dos ouvintes também não. Um alô especial para Maria Edi, lá na comunidade Sete Galhos, que mandou aquele bom dia caprichado. E pro Maninho do Lambari, que mandou um áudio pra gente.
3: Bom dia, que é o Maninho aqui do Lambari do Oeste. Manda um modão pra nós, todo mundo aqui, pra quem estiver ouvindo.
2: Essa moda, Maninho, vai pra você. Prepare o coração, porque vem aí César e Paulinho com Asa Delta.

0: Bom dia, turma boa. Que energia no som do campo. Aqui na Rádio Conte, 101,5 FM. Nesta parte, rapidinho pro intervalo. A gente volta já.
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2: 4:45.

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0: 4h48.
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2: Bom dia para você que tá aí na escuta. Estamos de volta na Rádio Conte 101,5, onde você estiver. Um alô especial para Eva Melo, pro Geraldo em Quatro Marcos, Dirceu Martins, Marilene, que alegria no som do campo. Não sai daí.

Bom dia, galera. Muita energia boa aqui no seu Som do Campo, 101,5 FM, Rádio Conte. E nesta parte do programa, o carinho dos nossos patrocinadores, Café Favo de Mel, Aragon Bombas Injetoras e Retificadora de Motores Aragon, e a loja Espaço Caltri. Onde você estiver, a gente tá junto.

0: dia, moçada do Som do Campo. Que energia boa na Rádio Conte, 101,5 FM, onde você estiver. Chegamos na quarta parte do programa. Vamos pro nosso intervalo rapidinho, mas já voltamos. Acesse Conte Mirassol no Face, @ Rádio Conte Mirassol no Insta e manda um zap 99990-4664.
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2: 4h58. 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
2: Bom dia Brasil! Estamos de volta com o Som do Campo, a sua companhia mais animada nesta manhã. Que energia boa pra gente começar esta quinta-feira aqui na Rádio Conte, 101,5 FM, onde você estiver. E olha, já quero mandar um alô carinhoso pra Luzia Alves, pro José Carlos e a Kátia, lá em Glória do Oeste. E um alô especial também pra Cleide Azevedo, em Curvelândia. Muito obrigado, gente, pelo carinho e pela companhia. Vocês fazem o Som do Campo ainda mais especial. Para você que nos acompanha pelo Facebook, Conte Mirassol, ou no Instagram, @RadioConteMirassol. E claro, pelo nosso WhatsApp, 999904664. E para continuar essa nossa quinta parte do programa com o pé direito, já vem aí um modão que é pura história. Prepara o coração, porque os Gargantas de Ouro estão chegando com Cuidado com o Gavião.

Bom dia, gente amiga do Som do Campo. Que energia boa, hein? 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

0: bom dia Brasil! Que energia sensacional aqui na Rádio Conte, 101,5 FM. O som do campo, trazendo sempre o melhor para você que tá com a gente, onde você estiver. É isso aí, meu amigo, minha amiga. A gente vai fazer uma pequena pausa agora, um rapidinho intervalo comercial. Mas não sai daí não! Já já a gente tá de volta com muito mais. Siga a gente no Facebook, Conte Mirassol. No Instagram, arroba Rádio Conte Mirassol. E manda um alô no WhatsApp, 99990-4664. Fica com a gente, que a gente volta já.
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2: 5:15.
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0: 5h21.
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2: Bom dia, Rádio Conti, 101,5 FM. Estamos de volta com o som do campo, que segue firme. Aquele alô pro Flávio, sempre de radinho ligado. Um abraço pro Antônio, pra Ana Lúcia, lá na Fazenda Dois Irmãos. E um alô especial pra Dona Francelina, em Porto Esperidião. E também pro Dirceu Martins, que estão sempre, sempre com a gente. Agora, prepara que vem pedrada. Zé Clemente e Capixaba, com Linguarudo.

0: Bom dia, meu povo do campo. Que alegria estar com você nesta manhã de quinta-feira, aqui na Rádio Conte, 101,5 FM. O Som do Campo está no ar, trazendo a melhor seleção para sua companhia. E para a gente continuar com essa energia, vamos fazer uma pausa rápida para os nossos parceiros que nos apoiam sempre. 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Mas fica ligado, hein? Porque o Som do Campo já está de volta com muito mais. Não saia da Rádio Conte, onde você estiver. Acesse Conte Mirassol no Facebook, arroba Rádio Conte Mirassol no Instagram, ou mande sua mensagem no WhatsApp 999904664. A gente volta rapidinho.
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2: 5h30.
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0: 5h36.
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2: Bom dia, bom dia. Estamos de volta aqui na Rádio Conte, 101,5 FM, o som do campo que não para. Um alô especial pro Juninho, pra Luzia Alves, Ana Elza, a Maria José Soares e pro seu Sebastião, que mandou aquele áudio.
3: Bom dia, Pedro do Vale. Tudo bem com você? Espero que sim, se Deus quiser, que é Pedro. Manda uma música pra nós. Então tinha um carrinho de pardinho. Qualquer dela, bem-vindo. Esse pra você da rádio, pra minha família e quem estiver na escuta. Mais um dia que vem, se Deus quiser. Tchau, muito obrigado.
2: Seu pedido é uma ordem, meu amigo. Vamos acelerar com essa moda que é um clássico. Prepare o volume.

Bom dia, pessoal. Que energia no ar aqui na Rádio Conte 101,5 FM. O seu som do campo. 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

0: Bom dia, galera! Que energia boa demais aqui no Som do Campo, hein? Mas ó, a gente vai dar uma pausa rapidinho e já volta com muito mais. Não sai daí, da Rádio Conte, 101,5 FM. Onde você estiver, quer interagir? Nosso zap é 999904664. Fica ligado!
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2: 5h47.
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0: 5h52.
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2: Bom dia, Brasil! Estamos de volta com o Som do Campo, na Rádio Conte, 101,5 FM, onde você estiver. E o rádio vai chegando em todos os cantos, levando música, informação e alegria. Alô especial para Dona Edith e a Clara Vitória, no Silvio Rodrigues. Um grande abraço para todos vocês. Para seguir com a nossa manhã, com essa energia lá em cima, segura essa que vem agora. Um clássico dos clássicos, João Paulo e Daniel com Amargurado. É pra ouvir e se emocionar. Vem com a gente!

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Quer participar? Manda um abraço no Conte Mirassol, no Face, ou chama no Zap 99990-4664. E no Insta, @RádioConteMirassol. 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

0: Bom dia, turma boa do Som do Campo. Que energia aqui na Rádio Conte, 101,5 FM, onde você estiver. É hora de um rápido intervalo, mas já voltamos com mais. Siga a gente, Facebook Conte Mirassol, Instagram, @RadioConteMirassol. E mande um zap, 999904664. Fica com a gente.
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2: 6 horas.
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0: 6:06.
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2: Bom dia, gente querida. Que alegria estar de volta com o Som do Campo, aqui na Rádio Conte 101,5 FM. Onde você estiver, estamos na nossa nona parte do programa e a energia só aumenta nesta manhã. Quero mandar um abraço especial com todo carinho para nossa audiência. Alô, Carmélia. E um abraço fortíssimo para Dona Irene, que mandou aquele áudio maravilhoso para gente.
3: Bom dia, programa Som do Campo, Pedro do Vale. Tudo bom? Aqui é a professora Irene Soares do Sonho Azul, desejando a todos um bom dia no comando de Deus. Um abraço.
2: Muito obrigado pela participação e pelo carinho de sempre, viu? O Som do Campo é feito com vocês e pra vocês. E segue a gente lá no Instagram, @RadioConteMirassol. E no Facebook, Conte Mirassol. E se prepare, porque o som não para. Estamos de volta e já tem modão dos bons na agulha. Vem aí com Craveiro e Cravinho, um clássico que não pode faltar. Galo Índio.

0: Bom dia, bom dia, Brasil! Que energia boa com você aqui na Rádio Conte, 101,5 FM, a rádio onde você estiver. Estamos no Som do Campo e olha só, vamos para um rápido intervalo, mas já já a gente volta com muito mais. 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Fique com a gente, não saia daí. Você pode nos acompanhar também pelo Facebook, Conte Mirassol. No Instagram é arroba Rádio Conte Mirassol. A gente volta já.
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2: 6:18.
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0: 6h24.
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2: Bom dia, minha gente. Estamos de volta. Rádio Conte, 101,5 FM. A rádio onde você estiver. Que energia boa que tá rolando por aqui no Som do Campo, viu? E aquele alô especial vai agora pro Claudemir, lá no Rancho Alegre. Um abração pra você, Claudemir. E um alô também pra querida Eva Mello, que está pedindo a música Meu Velho Pai, na voz inconfundível de Léo Canhoto e Robertinho. E oferece pra todos que estão ligados aqui na nossa programação. É muito bom saber que tem gente espalhada por tantos lugares acompanhando o Som do Campo. Para você que está curtindo com a gente, no Facebook Conte Mirassol, no Instagram arroba Rádio Conte Mirassol ou mandando recado no nosso WhatsApp 9999-4664. Continue com a gente porque ainda tem muita coisa boa por aqui. Muita moda boa para alegrar a sua manhã. Prepare o coração. Solta o som!

0: dia, família Som do Campo. A energia tá lá em cima na Rádio Conte, 101,5 FM. Onde você estiver, a gente te encontra. Agora, um pequeno intervalo e já voltamos com mais para você. Fique ligado, mande um alô no nosso zap 999904664.
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2: 6h29.
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0: 6h36.
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2: Bom dia, Rádio Conte 101,5 FM. Estamos de volta, som do campo no ar. Aquele abraço enorme para Jacira Anjos, na Chácara Nossa Senhora Aparecida. Para Lúcia Lopes, no Roseli Nunes. Para o Beto, eita glória. E para todos ligadinhos.

0: bom dia, Brasil! Que energia boa que a gente tem aqui na Rádio Conte, 101,5 FM. Você tá ligado no Som do Campo, a sua companhia onde você estiver. E olha, o programa está demais, não é? A gente vai rapidinho pro intervalo agora, mas não sai daí não, tá? A gente volta já já com muito mais pra você. Fica com a gente, segue lá no Instagram, @ Rádio Conte Mirassol. No Face é Conte Mirassol. E manda um alô no Zap, 999-90-4664. A gente espera você.
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2: 6h40.
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dia, meu amigo, minha amiga do campo. Que energia boa a gente compartilha aqui na Rádio Conte, onde você estiver. Chegamos, infelizmente, ao final de mais uma edição do nosso Som do Campo. Mas que manhã produtiva, hein? Eu quero agradecer demais o carinho da sua audiência e a sua companhia, que faz toda a diferença nesta manhã. 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Muito obrigado, parceiros. Para você que nos acompanha já sabe, né? Nosso Facebook é Conte Mirassol. No Instagram é @RadioConteMirassol. E para mandar aquela mensagem, aquele alô, anota aí o nosso WhatsApp. 99999-904664. Eu sou o Pedro do Vale e foi um prazer gigante estar com você. Um grande abraço a todos. A gente se encontra amanhã, se Deus quiser, na sua Rádio Conte. Hoje é quinta-feira, 20 de agosto de 2026. E a gente volta amanhã com mais Som do Campo. Tchau!

0: 6h51.
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Faltando somente um minuto para sete. Bom dia. A partir de agora no seu rádio, o encontro com as informações. Rádio Conte, a serviço da boa informação. Que tem a direção comercial e supervisão geral do senhor Silvio de Oliveira. OPEC e produção, a Silmara e o Nod. Na apresentação, nas reportagens e na edição desse jornal, sou eu mesmo, Tadeu Benites, seu criado. Pois é, estamos vivendo hoje o dia 20, já 20, faltando 10, esse mês é 31, é 30, para o término do mês de agosto, já entrando em setembro. Eu costumo dizer que quando chega outubro, parece que a velocidade do tempo aumenta. Você já vê que o tempo, você está fazendo algum trabalho e tal, daqui a pouco já é 11. E aí já tem que parar para o almoço, né? Quem tem hábito de almoçar, tem uns que já até pararam. E daqui a pouco, já, se você não apertar o passo, você não faz praticamente nada, né? E em outubro, quando entra em outubro, e aí chega novembro, né? Aí muitas expectativas, né, muitas programações, o comércio fica na expectativa de vender um pouco mais. Então, aí tem horários especiais já sendo anunciados, e de modo que a gente já vislumbra aí o 2027, especialmente que é um ano atípico, porque temos, como já falamos diversas vezes, a eleição geral mais importante do país é essa de 2026, não é? É a de 2026. E os políticos, os candidatos estão aí, né, frente a frente, guerra de foice mesmo. Cada um fala, o outro responde, o outro procura alguma coisa do outro, e tá aquela loucura. E alguns candidatos, com o advento do horário de entrevistas, né? Dando oportunidade para os mesmos, esses candidatos de terceiro lugar, quarto lugar, têm realmente feito a diferença, pelo menos para mim. Ontem eu estava acompanhando um presidenciável, né, que conta com a vitória, e disse que essa questão de pesquisa, eu falei, posso estar no terceiro, no quarto lugar. No meu estado, eu estava em terceiro e quarto lugar quando foi na virada da eleição, né, eu subi nas pesquisas e fui eleito. E então ele disse que a questão do horário político gratuito no rádio e na televisão, ele não disse nessas palavras, né, mas disse que falta, é uma questão muito diferente aí de espaço para os candidatos. Eu também acho, viu, presidenciável? Eu acho, porque eu acredito que tinha que ser bem democrático, já que se fala de democracia, política e etc. Tinha que ser um tempo normal, um tempo parecido para todos, né? Que, já que ninguém paga, aqui ninguém paga nada para nós, né? Para lugar nenhum. Então, horário gratuito mesmo. Então, aí espicha mais um pouco. Mesmo porque eu gosto de horário político. O horário político apresenta para a gente realmente o perfil, a segurança ou não, dos que estão pleiteando a cadeira, talvez a cadeira mais importante do país, que é aquela que é a cadeira onde o futuro presidente vai sentar ou continuar lá, ou continuar por lá, né? Então, o horário político tinha que ser por aí, democrático. Tempo igual para todo mundo, independente das representações no Congresso, enfim. Quando se fala em tempo de rádio, a gente lembra automaticamente dessa questão aí, que eu não concordo,
né? Mas não faz diferença nenhuma, eu não concordo. Lembra daquela do tempo que o Enéas tinha? Ou a gente tinha a oportunidade de conhecer o cara através das redes sociais, porque através do rádio e da TV só sabia que o nome dele era Enéas, né? Ele falava uma frase importante e já tinha que encerrar. Meu nome é Enéas, né? E era um cara muito culto, né? Com conhecimento profundo de todos os segmentos do país, mas não tinha como se apresentar para o público. E a questão desses horários político gratuito é disputado no facão entre os candidatos do rádio e a TV. Porque muitos vão se orientar, se balizar para votar no horário da TV e do rádio, que são os veículos que atingem as massas, né? Ah, mas tem a internet. Claro que é válida também. Mas eles não brigam feio com a relação à internet, que tem um tempo a mais, né? Fica mais liberado, mais espaço. Agora, no rádio e televisão, é cronometrado mesmo. Se o tempo de um partido... Vamos fazer um exemplo aqui. É 10 minutos, se rodou 11 já vem uma representação. Ó, passou um minuto aí, agora vai ter que aumentar um minuto para todo mundo e tal. Então é muito criterioso. Eles tem aqueles que não usam o rádio para nada, quando candidatos, eles querem falar no rádio. Aí se elege, esquece do rádio, tá? É assim mesmo. Vou falar no horário político, eu vou só lembrar você aqui que daqui a pouco nós teremos aí, vamos orgulhosamente apresentar o horário político gratuito no rádio e na televisão. Temos que prestar atenção, né, porque está em jogo várias situações que você nem percebe, né, quando se fala de eleições gerais. Para presidente, principalmente. Para o governador também, para o senador, para o deputado federal, o deputado estadual. Tudo é muito importante, porque... quem tem representação no município com interface lá no Congresso, né, é muito importante a nível de emendas, representações, enfim. Então, só para resumir, é a eleição mais importante de todos os tempos. Espero que o senhor, a senhora, né, realmente possa ver essa importância e analise bem a vida, né, dos candidatos que estão aí para reeleição ou aqueles que vão entrar aí pela primeira vez. Se pudesse decretar aquilo que já tem, é o que eu falo. O país tem muitas leis, pouco se cumpre, né? Pouco se cumpre, mas, né, se a própria Constituinte, eles próprios já andaram jeito de macular, de manchar, aliás, rasgar, né? Imagina outras, né? Imagina outras. Podia respeitar apenas uma. Candidatos ficha suja não poderia nem registrar a sua tentativa de reeleição ou entrar, né, dependendo aí do crime. Mas até tem hoje, não sei se vai dar tempo, dá tempo sim, né? De uma ouvinte falou, você fica falando aí, Tadeu, que é pra gente escolher quem não é ficha suja. Ela falou, não tem. Ela não fala meu nome, ela disse aqui, mas mandou o áudio. Não fala meu nome não, mas não tem. Aqui mesmo no município de onde eu estou falando, pensa nos ficha suja, nos criminosos, etc e tal, que vive fazendo tudo e daqui a pouco está de novo com o nome, tipo Anthony Garotinho. Aliás, não sei que o Anthony Garotinho, ex-governador do Rio de Janeiro, conseguiu, querendo por toda a lei, de novo colocar seu nome em apreciação. E é impressionante como todas as leis desse país, até parece que elas foram feitas pelos próprios políticos, né? E de fato é. Sempre deixa uma passagem ali, né, para que eles possam utilizar, né? Como eles próprios fazem a lei, eu acredito que é tudo de caso pensado. Tinha que ser, não pode e ponto. Não, mas dependendo, não depende de nada. Ficha suja não vai
registrar o nome para nenhum cargo eletivo e pronto. Mas infelizmente não funciona assim. Funciona sim parcialmente, tinha que ser totalmente. Inclusive para funcionário público, vereador, né? Para todo mundo. Olha, ultimamente os bombeiros têm conseguido espaço, têm chamado a atenção por salvamento de pessoas que são mortes que são evitadas, que não são que a questão do fogo, né? Porque quando fala de bombeiros, a gente já começa, né, procurar informação no cérebro, na nossa mente, sempre está ligado a fogo. Mas o bombeiro, né, ele tem N atribuições de salvamento, né? Essa questão de mergulhos, essas questões aí de reanimação cardíaca, né? Eles estão sempre presentes. Crianças, parto, realmente sempre teve essas especializações e agora com mais evidência, com mais cursos, estão preparadíssimos. Por exemplo, Sinop, idoso sofre parada cardíaca e é reanimado por bombeiros. Tem até um vídeo aí no G1. Notícia boa de Mato Grosso. Maior exportador de carne bovina do Brasil aumenta as vendas em 39% e alcança 88 países. Que maravilha, hein? Mas a nossa carne ainda continua cara, né?

Outra manchete que traz notícia de Nobres. Alguém já ouviu falar de Nobres? Claro, é uma cidade antiga e importante aqui no Mato Grosso. Diz o seguinte: procurado por suspeita de assassinar namorada, é encontrado morto em área de mata. Estava no matagal morto. Quem será que será que foi encomendada a morte? Ou o cara era tranqueira mesmo que... sempre nas conversas policiais há sempre uma... Ou não, né? Do ponto de vista geral. Quando um mala, ele é morto, o cara que tem passagens, tem problema com muita gente, fica difícil se não tiver evidências claras, né? Demora um pouco mais para a polícia investigativa chegar à conclusão de quem cometeu tal assassinato ou morte violenta ou não. Porque ele tem muitos interessados em mandá-lo para a terra dos pés juntos, né? Então, às vezes, o cara aproveita e fala assim: ah, vamos aproveitar. Ele também deve, ele é desafeto. Ele está com uma parada aí com outras pessoas, vamos queimar o cartucho dele, que daí vai a culpa na última briga que o cara arrumou. O cara é briguento, é valente, etc e tal, pertence não sei o que, etc, anda assustando todo mundo aí, passa chumbo nele nessa oportunidade que nem vai ser difícil para descobrir. Isso é o que se fala. E eu me lembrei agora quando vi essa notícia de Nobres. Procurado por suspeita de assassinar namorada, é encontrado morto em área de mata. Daqui a pouco a gente entra na seara dessa notícia.

Bom, nós chegamos a comentar aqui sobre a questão da quinta-feira que ia cair a temperatura, né? E eu disse sempre que nada, frio mesmo faz no sul do país e ponto. É muito difícil, né, fazer frio de fato aqui na nossa região. Muito embora há registros antigos aí que atingiu temperaturas baixíssimas, né? De fato, frio mesmo, tipo 10, 9, aí mata o cuia, né? Mas enfim, hoje nós tivemos uma temperatura amena, se é que eu posso dizer. O Climatempo diz que no sul do país teve alterações no clima e a região de Mirassol do Oeste, como que o tempo vai se comportar? As instabilidades na região sul trouxeram apenas uma leve nebulosidade e um amanhecer mais fresco, mas o tempo firme e calor voltam a predominar em Mirassol do Oeste até o próximo domingo, dia 23. A influência do sul no clima local sempre tem, né? As frentes frias vindas do sul do país ajudaram a reter um pouco da nebulosidade na região aí nos últimos dias, deixando as temperaturas mais amenas no início, por exemplo, desta manhã de quinta-feira, com mínimas em torno de 17, 18. No entanto, o sistema perde força rapidamente e não há previsão de chuvas ou frio intenso para o oeste mato-grossense. 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

0: 719.
1: Muito bem, são 7:19, 7:19. Quando morava em Araçatuba, aliás, tenho 3 filhos que continuam por lá. 2 em Araçatuba, um casal em Araçatuba, e o penúltimo, né, dos mais velhos, em Birigui. Então a gente participava muito do sindicato dos radialistas, dos trabalhadores no rádio e na televisão em São Paulo. Cheguei a ser vice-presidente, né? Tive essa oportunidade na cidade de Araçatuba, que abrangia muitos profissionais de toda a região. Isso, meu filho tem 15 anos, já faz 20 anos, né? Naquela época, comentava-se nos bastidores do sindicato, um dos mais organizados do país, que fica em São Paulo. Muito forte, muito organizado. Já dizia que os futuros homens do rádio, do trabalhador do rádio, para fazer um curso no SENAC, que prepara, né, as aulas, prepara, ou seja, a preparatória, para que possa receber um certificado que passou no rádio. São radialistas, professores universitários, os melhores professores para dar o curso de rádio através do SENAC. Na época era 6 meses e se pagava, e não era barato, não. Eu não cheguei a fazer porque comecei a fazer o rádio em 88. Então eu fui dispensado e consegui o meu documento via Ministério do Trabalho. Ministério do Trabalho, página 20, eu não lembro se é página 20 ou 21. Tem um carimbo do Ministério do Trabalho e com data, né? Tipo o casamento, um livro grosso assim. E aí você tem aquele registro lá e você está apto a desenvolver a função de rádio ou na TV por todo o país, a começar de São Paulo. E então muitos radialistas correram para que começaram posterior a 88, né, e fizeram os cursos e de repente já estavam com uma carteira profissional, tanto no registro, no livro, que senão não adianta, quanto a carteira que o Ministério do Trabalho de lá tem à disposição, uma carteira tipo, uma carteira preta, um brasão, muito bonita. A minha, ela esfarelou de tanto tempo que eu deixei no bolso, né? Mas depois, pouco depois, saiu uma lei em São Paulo que só poderia fazer o curso no SENAC se o candidato tivesse um curso superior. A ideia era varrer do rádio pessoas desabilitadas para ser comunicadores, para ser formadores de notícia. E eu fiquei muito contente, porque realmente a gente que tem já um tempo no rádio encontra todo tipo de pessoas fazendo o trabalho de jornalismo, até mesmo do rádio. Mas especialmente do jornalismo, porque, né, vem aí uns manés, não tem conhecimento, não tem formação, nem formação escolar, e aí fica dando ideia, né, e não tem uma ideia formada nem da própria vida, e está aí fazendo rádio. Agora, por que, que eu estou falando isso? Só para falar que eu... Não estou falando só porque... E quem tem que falar mesmo. Por causa da manchete e uma situação lá na alta corte, no STF, tem uma discussão em relação ao que eu estou mencionando aqui. Se tiver algum colega ouvindo o rádio, né? Dino e Moraes defendem rediscutir dispensa de diplomas para jornalista. Já o ministro que é aqui do Mato Grosso, para poder envergonhar a gente aí, como é que é o nome dele? Nunca esqueço, deve estar dormindo, né? ele foi o que aprovou a lei dizendo que não precisa mais diploma. Que o jornalista é como o padeiro, como o cozinheiro, como qualquer outra profissão, não precisa. E agora, o STF... Não é o STF. É a alta corte, né? É a mais alta instituição de poder nesse país. Andou tendo uns exemplos de acusações e aí colocaram em xeque que... Então, um é contra o diploma. Não, chega, não precisa, não é necessário, porque é uma profissão como qualquer uma, qualquer outra. Os dois, o Dino e Moraes, que é o mão de ferro, o careca, defendem rediscutir dispensa de diploma para jornalista. Ah, vem qualquer um aí e faz acusações, então não tem nada. Ué, mas foi daí que saiu o princípio para valer no país inteiro, que não precisa. E precisa. Eu estou junto, apesar de não concordar com o trabalho nem um minuto do ministro Moraes, né, e o Dino, nesse plano eu concordo com ele. Resumidamente, para a gente não fazer uma missa inteirinha do assunto, é o seguinte. A Polícia Militar, uma vez eu fui pego de surpresa, eu estava entrevistando um policial. Aí falávamos sobre a questão, eu estava falando com um graduado, né, um oficial da Polícia Militar, eu falei assim, pois é, e até quando vamos ter pessoas desqualificadas para colocar uma farda e uma .40 no coude? Ele falou, mas já está, Tadeu. Você não acompanhou, não? Agora, para fazer o curso de soldado, o primeiro degrau para entrar na Polícia Militar, a exemplo da Polícia Civil, que tomou essa iniciativa há mais tempo, precisa ter curso superior. Eu fiquei muito contente porque você via por aí um cara mexendo com betoneira, não desmerecendo esse trabalhador que merece todo o nosso respeito, que são os pedreiros, os serventes e pedreiros, né? Mas a comparação é mera exemplificação. Você viu o cara fazendo aí, puxando, nem com betoneira, e não é bitorneira, tem gente, a maioria fala errado, é betoneira e não bitoneira, porque betoneira é homenagem ao Roberto. Não tem o nome dele, mas é Roberto, ele falou, vou colocar o nome que eu que inventei, betoneira. Então não é os operadores de betoneira que a gente está querendo desfazer, de forma nenhuma. Mas assim, peguei como exemplo. Você conhecia aí um servente de pedreiro, estava aí no sol quente, né, um trabalho duro de fazer, que tem um valor diferenciado, mas é muito duro. Eu sempre fiz esse serviço de pedreiro para mim, para minha família. Sempre que estou fazendo, eu já me habilito, vou lá, já sento tijolo, se precisar também já faço fossa. Eu só não consegui ganhar dinheiro porque não dou conta de um serviço constante. Mas eu sei como é duro esta profissão de pedreiro. Mas, enfim, a comparação é a seguinte. Viu o cara aí, tal, comum. Aí, passando no ano depois, aparece ele fardado, uma .40 no coldre. Oh, agora sou polícia. Aí, é claro que você não vai menosprezar o cidadão por ter conseguido ingressar, talvez, na polícia mais importante, que é a Polícia Militar, que é a polícia do confronto, é a polícia de segurança, de trânsito, de tudo. E aí, quando esse oficial falou, não, agora, para fazer a escolinha, para adentrar, precisa de uma faculdade. E melhora muito essa situação. Agora, então, vou resumir, agora passar para fazer esse link para quem atua no microfone. Tem que ter curso superior, sim, para fazer o curso. E tem que fazer o curso uma instituição muito importante e séria desse país, que chama Senac. Pode ser em outro, mas tem que ser no Senac. Ele vai ver a legislação de rádio, tudo, tendo o curso de formação, né, Aí só depois que ele vai militar no rádio. Sendo assim, a gente ia acabar com muitos semi-analfabetos e alfabetos que tem a nossa profissão, que a cada dia vai ficando mais fraca, mais fraca. É Vicente e toda a gente fazendo esse trabalho. Aliás, São Paulo tem um projeto, vai depender do resultado das eleições gerais agora em outubro. Está tudo certinho lá sobre qualquer pessoa que se habilitar a fazer notícia em qualquer serviço de comunicação. É, mas a internet pode. Não pode. A internet é um canhão no que diz respeito a levar a notícia na velocidade. O rádio, que às vezes desdenham, né, que não sei o que, está acabando. Mas, enfim, tem 100 anos. É a comunicação de massa. Ninguém que não tiver essa carteira e tem que ser entregue, tem que ser fiscalizada pelo Ministério do Trabalho, não por outras instituições, também não desmerecendo aí. Então, passou, tem que ser, para fazer notícia, tem que ter curso superior e o curso especificamente. É, mas não tem, não, todos, internet, redes sociais, rádio, TV, tudo. Então, é o sonho de quem, não querendo que os colegas que não têm esse curso sejam mandados embora. Não, eles precisam se preparar, né? Então, não adianta falar, não vou abrir exceção, para não tem exceção, todos. E não estou falando aqui para me vangloriar sobre essa situação. Estou falando que na Superior Tribunal, na Alta Corte, um votou que chega, não precisa, desmereceu a classe. Não precisa de diploma, não. Pode ficar tranquilo, que é uma profissão como qualquer uma outra, padeiro, servidor doméstico, é tudo igual. E não é, ministro. Não tem como o senhor fazer uma comparação absurda que parece mesmo com o seu trabalho em outras situações. E eu não estou conseguindo lembrar dele. É o ministro aqui do Mato Grosso. Ele faz parte lá de um grupo em que está Moraes, Dino e outro, que realmente toma a frente lá e parece que ficaram o dono daquela instituição lá. Deixa eu ver, o telefone não tocou, ninguém está ouvindo essa rádio. É, para falar o nome dele, que ele é conhecidíssimo. Né? Ele que há algum tempo votou, fez uma lei. Agora, o cara que mais manda lá, o Moraes e o Dino, querem rediscutir dispensa de diploma para jornalista, porque estão esses maus profissionais que não têm a formação e não têm bagagem nem autorização para falar de notícia, andou interferindo até na imagem da alta corte. Aí dois, não pode ser assim, qualquer um tem que... Então, finalmente, foi provado que precisa ser profissional. Você daria sua boca para um profissional que não passou por uma faculdade de odontologia? Você daria sua barriga aí para fazer uma cirurgia se o médico não for certificado? O rádio e toda e qualquer profissão tem que ter a especialização, né, para poder exercer. Senão fica aquela situação, né? Será que alguém está falando aqui o nome do ministro? Se for amigo dele, vai falar. Ó, tem um radialista ali, um cabeção, está falando do senhor. Então manda prender. Você sabe que manda mesmo, né? É só ter o X9 para chegar lá e ligar. Falou, tá falando. É. Gilmar Mendes, é esse! Obrigado, Romeu. O cara tá ligado, hein? Esse vereador tá ligado aí. Gilmar Mendes, esse é o nome desse decano que juntamente com mais quatro faz a frente lá. E a situação realmente daquela instituição está muito mal. Os populares, muitos pedidos para impeachment. E só o Congresso que pode, mas já chegou vários pedidos para impeachment de vários, inclusive do Moraes, e não passa. Por quê? Porque eles tomaram de conta. É, eles que mandam, e até ficarem velhinhos, também está errado. E eu ouvi discursos de políticos, se falam, só chegar lá, eu vou mudar isso, Tadeu. não falou isso, mas eu me senti que ele estava falando isso. Vamos mudar isso. Mas não pode, que é lei pétrea. Pétrea, né? Que não pode mudar. Ele falou, pode. Eu vou mudar a Constituinte, pronto. Aí eu quero ver se não dá certo. E aí dá. Se mudar na raiz, eles não vão ter tanta força e tanto tempo ficando lá. Com ideias monocráticas, um só dá uma canetada, ele mata 400 assinaturas de deputados que são, às vezes, têm a formação melhor que eles. Ele vai lá sozinho, não precisa escolher. Essa lei não, e derruba aí uma lei de 400 deputados ou mais. Também está errado e vai mudar, eu acredito.
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Muito bem, são 7:39. Quero falar para você que saúde é importante. Lembra daquele lema do doutor? É uma frase, um chavão que ele usava. Saúde é o que interessa, o resto não tem pressa. E é verdade. Então, tem que monitorar a sua saúde. Mas não através de você se autoconsultar e muitas vezes se automedicar. Tem que passar por profissionais. É por isso que eu falo. Tudo e qualquer função tem que ter profissional para fazer isso. Então você tem que passar pelo médico, né? Dizer, reclamar, fazer as reclamações. E aí ele vai te pedir exames. Porque é só através dos exames. Aí o médico precisa de um outro profissional que também tem que ter documento, tem que ter registro para fazer isso. Ele vai fazer o exame e o médico vai avaliar por ali para balizar um tratamento. Então eu digo para você, vai ao médico hoje? Se você vai ao médico, certamente vai sair com algumas receitas. Quase sempre a gente vai lá, não vai para visitar ele nem escutar história, vai lá para reclamar alguma coisa. Então ele vai te dar alguma receitinha e pode também pedir exame de laboratório. 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Quando você foi parado... Se é que você foi parado para poder fazer um exame de bafômetro, tem mudanças aí, viu?

A medida padroniza o que já acontecia em estados como Rio de Janeiro, Espírito Santo, além de rodovias federais, e que não é utilizada em todo o país ainda. Outro ponto é chamado álcool residual. A regra detalha quando deve ser feito o reteste. Isso para evitar eventuais interferência no resultado. Entre elas, o consumo de produtos que deixam vestígios temporários de álcool na boca, como alguns tipos de pão, bombons de licor, né, bombons de licor, ou enxaguantes bucais. Você dá uma enxaguada aí em alguns agentes, né, alguns enxaguantes, que é a base de álcool. Se você passar por aí numa blitz, pronto, você vai sair lá o resultado. Então, se o teste passivo der positivo, o agente deve fazer uma nova avaliação antes de qualquer conclusão. Então, você que tem certeza absoluta que não ingeriu álcool e agora está sabendo que vai bombom, chocolate, etc., o que tiver, enxaguantes a álcool, se você tiver certeza, você pode entrar com recurso que você pode reaver aí a questão da multa. Ok? A fiscalização não está restrita apenas ao consumo de bebidas alcoólicas. A nova regra, isso aqui, atenção, é a nova regra, também regulamenta a fiscalização para detectar outras substâncias que comprometam a capacidade de dirigir, como drogas ilícitas, em conjunto com análise do comportamento de motorista. Nesse caso, o agente deverá registrar no auto da infração pelo menos dois sinais que confirmam a alteração da capacidade psicomotora. É verdade, esse bafômetro ele já devia ser modernizado, né? Para detectar que não é só o álcool, né? Detectar outros resíduos que fazem a grande diferença e que às vezes é mais maléfica que o álcool. É isso aí. Os aparatos de segurança sempre modernizando. Então vai chegar o momento que, de fato, você que fuma a maconha, dá uma cheirada aí, né? Nada a ver contra isso, nada a ver contra. Mas vai ficar longe do volante. Vai ficar longe do volante a partir da modernização desses equipamentos que usa aí a Polícia Rodoviária Federal, Estadual, em alguns casos de acidente, né? Para realmente comprovar que você matou uma família inteira porque estava drogado, ou estava bêbado, ou estava com problema mental. Então você não pode dirigir. Esse caminhão que teria invadido a pista contrária e batido de frente contra uma van cheio de pessoas doentes, matou na hora, isso foi no Paraná, nessa segunda-feira, matou no local 23 pessoas, incluindo 7 mulheres, 2 crianças, enfim, 23 pessoas no momento. É uma tragédia difícil de você entender. Agora imagina, pelo rádio, a gente está falando aqui. É claro que traz uma comoção aqui e ali. Na televisão a gente viu lá os destroços dessa van. Não é possível que ainda saiu pessoas que foram para os hospitais ali de Curitiba e de outras regiões, né? Agora, o trabalho vem da polícia científica para saber exatamente por que esse caminhão saiu da pista e foi de frente e pegou alguém do sentido contrário. E eu não estou afirmando, mas pode haver alguma situação, porque os médicos especialistas no assunto vão detectar, olha, ele sofreu um mal súbito e acabou passando para outra pista. Mas se coletar material ali, pode descobrir que ele estava com um tóxico, produto tóxico, tipo droga, não é? Ou cachaça. Então, não demora muito.

0: muito tempo já nós teremos aí o ponto de vista da polícia científica que vai tentar encontrar essa incógnita desse motorista que troca de pista e vai bater de frente. Meu Deus, você já pensou, você vendo de perto, 20, inclusive o sepultamento é hoje. A maior parte estão sendo velados coletivamente, um ou outro que é da zona rural e tal. Os familiares resolveram fazer toda essa preparação antes de enterrar no próprio sítio ali, né? Mas a maioria tudo na cidade hoje. Agora você imagina quantos caixões um ao lado do outro. É terrivelmente intrigante. E aí a gente vê, pô, a polícia está aí realmente modernizando o sistema para detectar o que o cara tem na cabeça ou no sangue para estar num volante. Ainda mais, você vê, motorista de caminhão, isso aí é uma bola de canhão. Toda vez que eu preciso pegar uma rodovia, eu fico muito preocupado. Mas não é porque eu vou estar no volante ou um amigo está no volante. Vai estar tudo bem, tudo certo. O problema é que nas rodovias, os ribites, que eram muito comumente conhecidos como café com desobese, que inclusive saiu do mercado da farmacologia, desobese que era para emagrecer, dependendo da quantidade, ele serviria também para aborto, né? E junto, misturado com álcool, você saía do Ayapoque ao Chuí, sem precisar dormir, não é? Então isso é droga pura. Então, toda vez que eu preciso pegar uma rodovia, eu tenho muito medo. Aí eu tenho uma ex que fala, você tem medo de tudo. Não é medo de tudo, eu sou precavido, não é? O tonto, o idiota que não tem medo, tem que ter medo em algumas situações. Você pega e encontra situações de notícia, a família certinha, olha, o motorista preparado, estava tudo certo. Só parece que o tacógrafo não estava ligado para ver a velocidade que bateu nesse acidente aí, lá no Paraná. Só isso. Mas imagens, graças às imagens, foi possível ver que o caminhão entrou na pista contrária aí, né? Um caminhão bater contra uma van cheia de pessoas, o resultado não poderia ser diferente. 23 mortes no local e outros estão gravemente feridos aí em hospitais. E hoje está sendo essa comoção aí pelo enterro de muitas pessoas de lá, daquela cidade, Ipiranga, no Paraná. Então, fala, poxa, mas e agora esses caras estão inventando tudo? Não, você mexeu com droga, se fuma droga, cheira a droga, toma álcool, você não pode realmente dirigir. Por quê? É que eu falo, você está indo com a família, está indo tudo certo, velocidade controlada, tudo certo. Aí vem um louco, ribitado de droga, nem é mais café com algum comprimido, é droga mesmo, eles têm facilidade e sabem na BR onde ele viaja, não são todos, com raras exceções. Ele sabe todos os pontos onde ele compra droga, cocaína, maconha, e já aproveita, já leva um pouco mocosado no caminhão ou para os amigos ou para comercializar, né? E você está na mesma rodovia. Então, eu gosto de viajar. Avião pode ser de graça, eu não aceito. É burrice minha? Pode ser. De carro? Também não. Então, tem que ficar na cidade, você vai, só viaja quando muda, né? Mais um intervalinho para acabar.
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0: 7h54.
1: Acabou tudo, inclusive o BG aqui. Vamos embora que é hora de puxar o carro, né? Como diria Gilmar Santos, chegou a hora de pocar. 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Agora, 5 para as 8, o Diniz está chegando aí com o Rádio Revista, que é o Bom Dia Conte, com informações, com música, alegria e a sua participação. Se você quiser, você pode ajudar o Evandro fazer a programação colocando uma das suas no meio das nossas aqui, beleza? Grande abraço, boa quinta-feira, amanhã, sexta-feira, nós estaremos de volta, se Deus quiser. Um abraço e até lá.

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2: No agronegócio, o preço da soja em Paranaguá ultrapassa a marca de R$ 151,00, em forte alta, um recorde no ano. O preço da soja no Brasil renovou, pelo segundo dia consecutivo, o maior valor do ano. Essa alta expressiva, que ultrapassa os R$ 151,00 lá em Paranaguá, acontece em meio a um cenário de demanda firme no mercado. Segundo o que foi divulgado, essa cotação foi registrada na terça-feira, mostrando a força e a valorização contínua do grão no cenário nacional.
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Bom dia. Opa, bom dia, tudo bem aí, né? Boa quinta-feira, pré-sexta, que coisa boa! Estamos chegando mais uma manhã com o nosso Bom Dia Conte, manhã gostosa do dia 20 de agosto de 2026. Muito bom ter a sua audiência, a sua companhia por aqui para mais uma manhã, que essa quinta-feira traga para a gente muitas coisas boas, muita positividade, que a gente tenha motivos para comemorar e agradecer mais um presentão de Deus em nossas vidas aí, né? Vivemos hoje o dia de número 232, dia do maçom, dia 20 de agosto, e é dia de São Bernardo de Clairvaux. Faltam 133 dias para a chegada de 2027. Que você tenha uma ótima quinta-feira. Parabéns para todos os aniversariantes, para todos que hoje estão recebendo data nova. Que essa data se repita por muitos e muitos anos. Seja muito feliz com a chegada do seu aniversário aí, viu? No ar o nosso Bom Dia e você participa. 999-90-4664. Manda o seu alô, seu toque de bom dia. Pede sua música. Participe aí. 8 e 2.

você tenha um ótimo dia. Viver com significado é uma das buscas mais sensíveis do ser humano. Não basta ser apenas mais um no mundo. É imprescindível encontrar o sentido da existência e da passagem por essa nossa terra. Temos muitas ocupações diárias, mas a vida que está em cada um de nós merece uma atenção especial. Atitudes sempre vão te mostrar que palavras não são nada. A cada dia que passa, fica mais fácil de agrupar as pessoas. De um lado, aquelas que inspiram confiança e possuem conteúdo. De outro lado, estão as vazias, que só sabem multiplicar palavras. Todos sabemos que as palavras têm beleza, mas precisam de raiz. Quando não encontram confirmação nas atitudes, acabam se tornando vento. Há promessas que emocionam, declarações que aquecem por um instante e discursos que parecem seguros. Mas a vida vai revelando a verdade pelo modo como as pessoas agem. O gesto possui uma sinceridade que a fala nem sempre consegue sustentar. Quem ama, cuida. Quem respeita, considera. Quem deseja permanecer, encontra maneiras de estar presente. Quem tem compromisso, não vive apenas de justificativas. Isso não significa desprezar a palavra, pois ela também pode consolar, curar e abrir caminhos. Mas a palavra sem atitude cansa o coração. Ela cria expectativa e, quando não se cumpre, deixa uma espécie de vazio. A maturidade começa quando aprendemos a observar menos o brilho das promessas e mais a coerência da presença. Deus nos ensina isso de modo profundo. Sua palavra se fez vida, gesto, caminho, proximidade. O amor divino não ficou apenas no anúncio. Tornou-se cuidado concreto, misericórdia, pão partilhado, mão estendida. Em nossas relações, também precisamos dessa verdade encarnada. Não basta dizer que alguém é importante se a atitude diária comunica descuido. Não basta falar de paz e semear dureza. Não basta prometer mudança e continuar repetindo a mesma ferida. As atitudes colocam cada coisa em seu lugar. Elas revelam intenções, prioridades e maturidade. Às vezes, perceber isso dói, porque gostaríamos que certas palavras fossem verdadeiras. Mas a clareza também é libertadora. Ela impede que o coração viva preso a discursos que não sustentam vida. Quando aprendemos a escutar os gestos, vemos melhor. E vendo melhor, podemos escolher com mais paz onde permanecer, a quem confiar o coração e que tipo de coerência queremos cultivar em nós. Bom dia!

sua manhã vem melhor. Ótima quinta-feira, 8h16. Banda Train tocando aqui, Drive-By, para fechar nossa primeira sequência nesta manhã. Daqui a pouquinho tem mais músicas aqui, mande.

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1: Muito bem, bom amanhã, 8h17, gente. 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
1: Muito bem, boa manhã, 8h20. 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
8: 8h20.
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10: Oi, gente linda! Letícia Leal chegando com sua dose de inspiração no Guia Astral. Que bom ter você aqui para desvendar o que os astros reservam. Nesta primeira parte, vamos mergulhar nas previsões para Áries, Touro e Gêmeos. Vem comigo.
11: Áries, Touro, Gêmeos.
10: Áries, use informações guardadas para se comunicar. O céu te libera de situações, impulsionando seus planos. Escute, reflita. Cor, âmbar. Número 47.
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10: Touro, atenção. Fatores importantes podem afetar suas finanças, talvez por documentos, mas há uma libertação emocional.
8: cor preto, número 33.
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8: Gêmeos, que destaque! Suas posturas são evidenciadas. Comunique-se com alguém importante que traz notícias, projetos impulsionados, novas possibilidades. Cor azul marinho, número 1. Daqui a pouquinho eu volto com mais previsões para Câncer, Leão e Virgem. Não saia daí.
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1: Já tem mais uma rodada de previsões. Boa manhã para todo mundo. Ótima quinta-feira aí, gente. 8h22. Corpo e alma com Traia Véia, três vícios. Para começar mais uma sequência aqui.
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0: Belucci tocando aqui na nossa manhã. Pena que você já namora. Pra fechar mais uma sequência no nosso Bom Dia. Agora são 8h31. 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
0: Muito bem, boa manhã, 8h33. 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
1: E chegou a hora de conferir mais previsões para o seu signo. Prepare-se, porque a gente tem muita coisa boa para falar.
0: Câncer, Leão, Virgem.
1: Câncer, você está à espera de notícias que se relacionam com o seu trabalho. É um momento importante para analisar os sentimentos e as expectativas envolvidas, com calma e atenção. A sua cor do dia é o branco. E o número da sorte é o 57.
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1: Olá, Leonino. Você está em busca de novas oportunidades para manifestar o que pensa em grupo ou com os amigos. O namoro e o lazer devem ser promovidos com muito entendimento e sabedoria, viu? Haverá condições de inovar suas ideias e a interação com todos. A sua cor do dia é o vermelho vinho e o número da sorte é o 60.
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1: Virginiano, é um momento para pensar sobre as responsabilidades que você deve assumir. Uma conversa em família ou com pessoas de sua confiança é super necessária, hein? O céu lhe traz novos movimentos e inovações no formato familiar ou com a sua casa. A cor do dia é a cereja e o número da sorte é o 13. Daqui a pouco eu volto com as previsões para os próximos signos.
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3: Muito bem, agora são 8 horas e 37 minutos. Muito bom dia para todo mundo já participando com a gente, pedindo música, mandando alô. Bom dia aqui para Eva Mello, tá indicando música. Quero ouvir o Rio Negro e Solimões e o Country Beat. Apaixona muita gente. Bom dia para Silvana Ramos Nogueira também. Bom dia aqui para Marlene Jesus, para Valdete lá em Porto Esperidião. Bom dia para Aparecida do Carmo, mandou um áudio aqui, ó.
4: Oi, Evandro. Bom dia, Simara, Aparecida do Carmo. Manda a música do Amado Batista, Pimenta e Chocolate. Vai para todos vocês do rádio e também vai para todos meus cunhados e cunhadas. Bom dia, boa quinta-feira para todos nós.
3: Valeu, Aparecida do Carmo. Valdete não, Aparecida do Carmo. Um abraço, viu, Aparecida. Boa quinta-feira para você também aí. Olha, gente, bancários de todo o país farão uma paralisação de 24 horas hoje, dia 20, em meio às negociações da campanha salarial de 2026. A categoria cobra reajuste dos salários e benefícios, aumento do piso e mudanças na participação dos lucros e resultados PLR. A paralisação foi aprovada em assembleias realizadas na segunda-feira e confirmada pelo Comando Nacional dos Bancários. A orientação para os correntistas é resolver eventuais demandas por meio dos aplicativos e do internet banking das instituições financeiras. Entre as reivindicações apresentadas pelos trabalhadores estão aumento real de 5% acima da inflação nos salários e demais verbas, elevação do piso salarial da categoria, reajuste dos valores do Vale Refeição e do Vale Alimentação e valorização da participação nos lucros e resultados. Segundo o Comando Nacional dos Bancários, a categoria aguarda uma proposta dos bancos para as reivindicações apresentadas na campanha salarial. A paralisação de 24 horas não significa necessariamente o fechamento automático de todas as agências e unidades bancárias, não. A adesão dependerá da participação dos trabalhadores e das atividades organizadas pelos sindicatos em cada região. Os bancários que trabalham em regime de home office foram orientados a não acessar o sistema dos bancos nem registrar o ponto durante o período de paralisação. 8h39.
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2: Muito bem, vou amanhã. Faltando 12 minutos agora para as 9. 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
1: Já vamos conferir as previsões para Libra, Escorpião e Sagitário.
0: Libra, Escorpião, Sagitário.
1: Para você de Libra, é um dia importante para divulgar notícias. Encaminhe com sabedoria, evite fofocas. Uma nova fase no relacionamento se abre. Sua cor do dia é laranja e o número da sorte é o 4.
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1: Escorpião, informações importantes movimentam notícias financeiras ou resultados profissionais. Articule ideias com sabedoria. Cuidado com documentos. Novas oportunidades e fontes de renda à vista. Sua cor é goiaba e o número da sorte, o 50.
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1: E para Sagitário, pode haver dificuldades na interação com o cônjuge ou alguém importante. A pessoa adota postura neutra. Apesar dos desafios, liberte-se com autenticidade. Sua cor do dia é verde lima e o número da sorte, o 42. Daqui a pouco, voltamos com a parte final do Guia Astral. Não saia daí.
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3: Pois é, daqui a pouquinho eu tenho as últimas previsões. Bom dia para Eliane, aí no Margarida Alves. Um abraço, Eliane. Bom dia para você. Ótima quinta. Obrigado pela companhia aí, tá? A Marlene Jesus, quero ouvir aqui Henrique Juliano. Bom dia para a turminha aí na Doces Deca também. Marcão, Arlete, Noel, rapaziada trabalhando sempre na companhia aqui do nosso programa, da programação da Conte FM. Um abraço e bom trabalho para vocês aí. Tá bom? 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
3: Henrique Juliano, amor dos outros, faltando 9 para as 9.

0: Danilo e Davi, pra fechar mais uma sequência aqui no nosso Bom Dia, fechando também a nossa primeira hora sem ele, sem eu. Agora 9 horas e 1 minuto. 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
2: No Tribunal de Contas da União, o TCU, temos a participação de Nunes Marques e Vital do Rego em um evento. No Tribunal de Contas da União, o TCU, temos um evento que está sendo acompanhado de perto e que conta com a participação ao vivo de Nunes Marques e Vital do Rego. A presença deles neste encontro é um dos pontos de atenção.
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0: Muito bem, 9,3 agora. 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
1: Vamos conferir agora as previsões finais do Zodíaco, começando por você, de Libra.
0: Capricórnio, Aquário, Peixes.
1: É um dia importante para divulgar notícias. Use a sabedoria e evite fofocas. No amor, uma nova fase. Cor laranja, número 4.
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1: Para Escorpião, informações importantes movimentam suas finanças e carreira. Articule bem suas ideias. Documentos podem estar envolvidos. Novas oportunidades profissionais e de renda surgindo. Cor goiaba, número 50.
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1: E para finalizar, Sagitário. Pode sentir dificuldades na interação com o cônjuge ou alguém importante. A comunicação pode estar neutra. Você se liberta com autenticidade. Cor verde lima, número 42. Muito obrigado pela sua companhia. Espero você no próximo programa com novas previsões e muita energia positiva. Até a próxima.
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2: Amanhã tem mais previsões astrais aqui no nosso Bom Dia Conte. 9 horas e 8 minutos. Ed Brito e Samuel para começar mais uma sequência aqui.

0: Wesley, Safadão e o Rei Vaqueiro, Displicente, para fechar mais uma sequência aqui. Bom dia, 9h17.
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0: Muito bem, 9h18. 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
11: 9h23.
0: De volta, boa manhã pra todo mundo, 9 horas e 23 minutos agora. Bom dia, Marli! Marli de Jesus de Freitas, tá ligadinha. Quinto, Evandro, bom dia. Toca aí, Guilherme Silva, 9h23.
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1: Bom dia, FM, boa manhã, 9h31. A música do Edson Hudson com o Murilo Huff, Dois Comprometidos, tocou aqui pra fechar mais uma sequência na nossa manhã. Manhã gostosa, temperatura bem agradável, 20 graus, tá indicando aqui nesta quinta-feira. 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
1: Muito bem, agora são 9h33. 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
10: 9:36.
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1: Boa manhã, de volta por aqui, são 9:36. Bom dia para todo mundo curtindo. Deixa eu mandar um abraço aqui pro Pedro e para toda a equipe da Serralheria Arte Ferro. Ô Pedro, obrigado aí pela companhia. Falou que é ouvinte de todas as manhãs. Obrigado aí pela audiência, bom trabalho para você e para todos os meninos aí, viu? Ótima quinta-feira. 9:36 agora, vamos com dicas de economia? 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
1: Valeu, dado o recado então, 9h42.
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3: Primeira manchete de destaque: os técnicos mais indisciplinados do Brasil. Um levantamento mostra que Abel Ferreira não lidera esse ranking.
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3: Agora, vamos aos detalhes dessas notícias que separamos. Sobre a indisciplina dos treinadores, um levantamento feito pelo Bola VIP Brasil revelou quais são os técnicos que receberam mais cartões desde o ano de 2022. Os resultados apontam que, na verdade, os treinadores estrangeiros dominam as primeiras posições desse ranking de advertências. Curiosamente, Abel Ferreira, que é bastante conhecido pela sua intensidade e pela forma como se porta à beira do campo, não aparece como o líder dessa estatística. Isso mostra que outros nomes têm tido mais problemas com a arbitragem nas competições.
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4: Muito bem, 9 horas e 47 minutos. 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

0: 9h51.
1: Já de volta, te fazendo companhia em mais uma manhã, quinta-feira, hein, gente? Ótimo dia pra todo mundo. 9h51, deixa eu te falar uma coisa importante. 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

0: Matheus e Cauã e Lauana Prado, admita, pra fechar por aqui mais uma sequência, já fechando mais uma hora também, 10 em ponto na nossa quinta-feira. 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
3: Organizações internacionais rejeitam a agenda da COP17, que está rolando lá em Ulaanbaatar, por excluir temas como gênero e participação social. O cronograma oficial dessa conferência, que acontece em Ulaanbaatar, realmente deixou de fora temas sociais importantíssimos. Além disso, não houve previsão para uma integração entre as convenções da Terra, do clima, enfim, uma falha grave, apontada por diversas organizações que atuam na área. É um ponto de atenção para a gente ficar de olho, porque a participação social e a inclusão de gênero são pilares fundamentais para discussões sobre o futuro do nosso planeta.
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2: 10 e 2.

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1: Que bom que já estamos aqui. Não é sorvete da Que Bom, mas que bom. Se bem que um sorvetinho seria bem gostoso, bem refrescante, na verdade. Hoje tá um calor. Olha, hoje estou gravando esse conteúdo aqui para vocês. Hoje tá bem quente. Eu não sei quando vocês ouvirem se vai estar tão calor como hoje. Mas eu vou falar bem a verdade para vocês. Tá muito quente. Mas que bom que você está aqui comigo. Tudo bem com você? Hoje vamos ler e meditar no livro de Salmos, Salmo 31, dizendo: a paz de Deus em um coração que confia nele. Na verdade, fiz calar e sossegar a minha alma, qual criança desmamada se aquieta nos braços da sua mãe. Assim é a minha alma para contigo. Salmo 131, versículo 2. Vivemos em um mundo agitado, onde a ansiedade, a compulsão, a comparação, a necessidade de controlar tudo roubam a nossa paz. O Salmo 131 nos apresenta um caminho diferente à confiança simples e completa em Deus. Davi reconhece que não buscava aquilo que era grande demais para ele. Em vez de viver inquieto, tentando compreender tudo, ele escolheu descansar na sabedoria do Senhor. Essa é uma lição importante. Nem sempre temos respostas para todas as perguntas. Haverá momentos em que Deus nos chamará apenas para confiar. A maturidade espiritual não consiste em entender todos os planos de Deus, mas em descansar, sabendo que Ele conhece o caminho. A imagem de uma criança tranquila nos braços da mãe transmite segurança, proteção e confiança. Assim também deve ser nossa relação com Deus. Podemos entregar nossas preocupações em suas mãos, certos de que Ele cuidará de nós com muito, muito amor. Quando aprendemos a descansar no Senhor, deixamos de viver dominados pela ansiedade. Descobrimos que Deus continua no controle, mesmo quando a nossa vida parece incerta. O Salmos termina dizendo: espere, Israel, no Senhor, desde agora e para sempre. Salmo 131, versículo 3. Esperar em Deus não é passividade, mas uma demonstração de fé. É acreditar que seu tempo é perfeito e que sua vontade sempre será melhor do que a nossa. E se você pensa assim, ore comigo hoje dizendo: aquieta, Senhor, o meu coração, quando a ansiedade quiser tomar conta de mim. Ensina-me a descansar em teu amor e confiar nos teus planos, mesmo quando eu não compreender tudo. Livra-me, Senhor. Livra-me da inquietação. Fortalece a minha fé e ajuda-me a encontrar a paz, na certeza de que o Senhor cuida de cada detalhe da minha vida. Eu oro em nome de Jesus. Amém. Reflita comigo no dia de hoje.
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1: 10 e 18.

boa manhã, 10h27, bom dia pra Luciana Santana. Oi, Luciana, boa manhã pra você, obrigado pela companhia. Tá indicando música, quero ouvir Zezé de Camargo e Luciano aqui. Bom dia, Evandro, graças a Deus refrescou, né? Ofereço toda a programação de hoje pra todos que ouvem a Rádio Conte. Ana Elza, ô Ana Elza, tá bem gostosa a temperatura hoje, mas o que tem feito de calor aí, o que fez de calor nos últimos dias é uma barbaridade, né? 10h27.

0: Esporte FM, 10h31. Zezé de Camargo e Luciano, Madrugada em Meu Olhar. A Luciana Santana indicou e ouviu aqui. 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
0: Muito bem, são 10h36. 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

0: 10h38.
1: Onde você? Já de volta, bom dia, boa quinta-feira para todo mundo curtindo, você trabalhando em qualquer área de atuação aí, um dia bem produtivo, uma excelente quinta-feira para você. Agora 10h39, quatro suspeitos foram presos pela Polícia Militar na manhã de ontem em Pontes e Lacerda durante uma ação da Operação Território Livre. Ao todo foram apreendidos 490 tabletes de substância análoga a skunk, além de veículos e outros materiais relacionados à ocorrência. A operação contou com a participação das equipes da Força Tática do 12º Comando Regional, 18º Batalhão da Polícia Militar, Rotan e Gefron. Segundo a Polícia Militar, a ação começou após uma denúncia anônima informar que veículos teriam realizado a entrega de um carregamento de drogas em um barracão. As equipes foram até o local para averiguar a informação e abordaram dois suspeitos que saíam do imóvel. Durante as buscas, os policiais localizaram 490 tabletes de uma substância análoga à maconha do tipo skunk. No decorrer das diligências, os policiais identificaram outros dois suspeitos que estavam em um dos veículos mencionados na denúncia. Ao final da operação, quatro pessoas foram detidas. Além dos entorpecentes, veículos e outros materiais relacionados à ocorrência também foram apreendidos. Os suspeitos e todo o material foram encaminhados à autoridade competente para as providências legais. A ação faz parte da Operação Território Livre, que tem como objetivo intensificar o combate ao tráfico de drogas e a atuação de organizações criminosas na região de fronteira de Mato Grosso.

0: 10h46, João Bosco e Vinícius, onde não tinha espaço. Bom dia, Jacir Anjos, obrigado pela sintonia, boa manhã de quinta-feira pra você, pra todos aí da chácara Nossa Senhora Aparecida, boa manhã. Faltando 13 pras 11. 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
3: 10h51.

0: Lipa tocando aqui para fechar mais uma sequência de The Walls. Ótima manhã, bom dia para todo mundo, 11 em ponto agora. 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
3: O açúcar atingiu o maior valor desde abril de 2025 na Bolsa de Nova York, tudo por conta dos impactos do El Niño. O açúcar está com preço lá em cima. Sim, o El Niño já começa a afetar os principais polos de produção de açúcar do mundo. Essa situação fez com que fundos especulativos revisassem suas apostas na bolsa. E o resultado, a gente vê na prática. O açúcar atingiu o maior valor desde abril de 2025 na Bolsa de Nova York. É um impacto direto das mudanças climáticas, mostrando como a natureza e a economia estão conectadas.
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0: Bem, agora são 11 horas e 4 minutos. 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
1: 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Já de volta, 11h05. Horário de almoço pra você aí. Gustavo Mioto e Murilo Rufi, novo sozinho, pra começar mais uma sequência aqui.

0: Gustavo Mioto, senhoras e senhores.
1: Murilo Rufi, senhoras e senhores. Uma salva de palmas.
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2: Olá, minha gente. Que alegria ter você aqui no Novelas. Andressa Pires chegando para te contar tudo de A Nobreza do Amor. A Alica percebeu que pode ter sido fotografada, mas o Tonho achou que era só coincidência. Será? O Viriato achou uma carta da mãe da Ritinha entre as coisas da Belmira. A Salma já desconfia do Fuad e do interesse dele na Belmira. Na festa de bodas, a Carmen se jogou no Adonis, pra fúria da Geralda. E que horror! O Fortunato agrediu Maria Helena por causa do Murilo e a trancou no quarto. Mas o Manuel e a Dora ajudaram a se libertar. O Sebastião contou para Virgínia que conseguiu a foto da Alica. A Kênia tentou enviar joias aos rebeldes, só que Pascoal interceptou. E para fechar com emoção, o Omar se declarou e beijou a Alica. Que momento! Muita coisa, né? Daqui a pouquinho, o Novelas volta com os destaques de Por Você. Fica ligado!
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3: Boa manhã, 11 horas 20 minutos. 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
10: 11:20.
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3: já de volta, 11h21 aqui na nossa manhã. Bom horário de almoço para todo mundo aí. O STF, o Supremo Tribunal Federal, decidiu por unanimidade ontem ampliar a aplicação das medidas protetivas de urgência previstas na Lei Maria da Penha para casos de violência de gênero contra mulheres quando não há vínculo doméstico, familiar ou relação íntima de afeto entre vítima e agressor. Com a decisão, as medidas poderão ser concedidas também em situações ocorridas fora do ambiente doméstico, desde que a violência seja motivada pelo gênero da vítima. O entendimento foi firmado em julgamento, com repercussão geral, e deverá orientar casos semelhantes em todo o país. Agora, 11h22.

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0: Esse é o Thiago Carvalho com o Leonardo tocando aqui Sempre Será, para fechar mais uma sequência, 11h32. Bom dia para você. 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
4: Alô, alô, apaixonados por novelas. Chegamos com tudo no seu programa favorito, o Novelas. Vamos mergulhar nas emoções do capítulo de hoje de Por Você, que tá imperdível. A Bela tá ali, dividida entre a rotina com os filhos e os comentários da Yara sobre o Juarez, que anda bem abatido. E olha que ele decide esconder da Yara e da filha o envolvimento no acidente, hein? Enquanto isso, a Vanessa não perde tempo e já arma pra Bela, incentivando uma paciente a reclamar dela no hospital. Ah, e tem mais. O Samuca vai sofrer na escola, mas o Ítalo aparece pra ajudar. A Bela se emociona com o apoio do Gabriel e a briga entre Próspero e Clemente quase pega fogo, se não fosse o Toy pra intervir. E pra fechar, a Vanessa escuta uma conversa que pode mudar tudo no hospital. Muitas reviravoltas, né? O coração tá apertado por aqui. Mas fica ligadinho, porque o Novelas volta já já com os destaques da novela Quem Ama Cuida.
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12: 11:37.
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0: Já de volta, bom horário de almoço pra você aí, obrigado pela companhia, bom descanso pra você que já almoçou, tá aproveitando aí esse momento pra recarregar as energias, tudo de bom aí, obrigado pela sintonia. Veio 11h37 agora, o Ailton da Silva Araújo, de 40 anos, morreu na tarde de ontem, quarta-feira, após a carreta que conduzia uma Scania R450 sair da pista, cair em uma ribanceira e pegar fogo na BR-070 em Cáceres, na Serra do Mangaval, bem no início da serra ali, no sentido Cáceres-Cuiabá. Conforme consta no boletim de ocorrência, Ailton transportava carne e trafegava no sentido Cáceres-Cuiabá quando teria invadido a pista contrária e atingido a lateral traseira de um caminhão Volvo FH que seguia no sentido oposto e transportava cerveja. Após a colisão, o motorista da carreta perdeu o controle da direção, saiu da pista e caiu em uma ribanceira. Na sequência, o veículo pegou fogo e foi consumido pelas chamas, que também atingiram a vegetação às margens da rodovia. Ailton morreu no local. Inicialmente, não foi possível determinar se a morte ocorreu em decorrência da queda da carreta na ribanceira ou do incêndio. O condutor do caminhão foi socorrido pelo corpo de bombeiros. Ele estava consciente, recusou ser encaminhado a uma unidade hospitalar e posteriormente foi levado à delegacia para prestar esclarecimentos. O local passou por perícia e a Polícia Civil investiga as circunstâncias do acidente. 11h39.
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1: E aí, pessoal, Andressa Pires de volta com o programa Novelas. E no capítulo de hoje de Quem Ama Cuida, a coisa tá pegando fogo. Pilar não aliviou e destratou a Brigitte na frente de todo mundo. Que cena! Adriana, preocupadíssima, desabafou com o Mau-Mau sobre a venda das joias. E o Nicolau, esse não leva desaforo pra casa, respondeu à altura às ofensas da Pilar. Mas teve romance também. Ingrid deixou a festa da Silvana, foi pra joalheria com Yuri e os dois ficaram juntos. Ai, que emoção! Enquanto isso, Mau-Mau encontrou Felipe e o Joel não engoliu a história do Otoniel com a Francesca, mas viu o carinho ali. Elisa pediu para Enéas não contar pro Otoniel que eles estão se vendo. E teve mais. César ficou super preocupado com a Brigitte. E para fechar com chave de ouro, ou não, Adriana e Mau-Mau presenciaram o César sofrendo um assalto. Que reviravolta! Olha, o que será que vem por aí, hein? Acompanhe cada emoção de Quem Ama Cuida na telinha. E a gente se encontra na nossa próxima edição do programa Novelas, para comentar tudo de novo. Um beijo enorme e até a próxima.
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0: 11:51.

Zezé de Camargo tocando aqui Momentos a Dois. Gente, encerrando a edição de hoje do nosso Bom Dia. Obrigado pela audiência, boa quinta-feira pra você. Amanhã a gente se fala às 8 da manhã pra mais um encontro. Tudo de bom, aproveite a sua quinta. Até amanhã, tchau, gente.

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2: O petróleo está acima dos 90 dólares, pressionando os mercados, e tem ata do Federal Reserve. Um assunto que pega no bolso de todo mundo: o petróleo. O barril está sendo negociado acima dos 90 dólares. E essa alta, claro, gera uma pressão danada nos mercados mundo afora. A expectativa também é grande para a divulgação da ata do Federal Reserve, o Banco Central americano, que pode trazer mais pistas sobre os próximos passos da política monetária por lá.
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0: Meio-dia e dois.
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2: Quinta-feira, 20 de agosto de 2026, está começando no seu rádio a edição 4.819 do Jornal Mato Grosso no ar, o maior programa de rádio jornalismo do estado de Mato Grosso.
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2: Eu sou Mariana Ramon e destaco as principais notícias de hoje para você que nos acompanha por uma das dezenas de emissoras de rádio que veiculam o Jornal Mato Grosso no ar. Municípios de Mato Grosso recebem orientações para se preparar diante dos possíveis efeitos do El Niño. Prazo para pedir o voto em trânsito termina nesta quinta-feira. Mulher ataca marido com faca e aciona polícia militar. Colheita de milho chega ao fim com produtividade recorde em Mato Grosso. Vamos conferir também as informações de mercado agrícola e pecuário.

0: Agora uma breve reflexão que está no livro de Romanos, capítulo 8, versículo 15.
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0: Porque não recebestes o espírito de escravidão para outra vez estardes em temor, mas recebestes o espírito de adoção de filhos, pelo qual clamamos Abba Pai.
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0: Caso você queira interagir com nossa equipe, entre em contato conosco pelo e-mail jornalmatogrossonoar@gmail.com. Faremos nosso primeiro intervalo e voltaremos com as notícias.
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0: meio-dia e 8.
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2: Abrimos este bloco de notícias com a previsão do tempo para o estado de Mato Grosso.
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2: Segundo a agência Climatempo, Clima e Previsão, o tempo nesta quinta-feira em Mato Grosso vai ser de sol com muitas nuvens e períodos de céu nublado em algumas regiões. A temperatura no estado permanece estável e terá a mínima de 18 e máxima de 36 graus.
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2: Prefeitos e gestores municipais se reúnem nesta quinta-feira em Cuiabá para discutir medidas de prevenção e resposta a eventos climáticos. O encontro terá a participação do ministro da Secretaria de Relações Institucionais, José Guimarães. Confira os detalhes na reportagem do Rômulo Bessa.
3: O encontro será realizado na sede da Associação Mato Grossense dos Municípios e vai reunir prefeitos, secretários e representantes dos governos estadual e federal. A proposta é orientar os municípios sobre como se preparar para possíveis impactos relacionados ao El Niño, fortalecendo o monitoramento de riscos, a prevenção e a capacidade de resposta em situações de emergência. Segundo o ministro de Relações Institucionais, José Guimarães, é necessário se prevenir em relação aos efeitos e às ações de impacto na comunidade local.
4: Para discutir os efeitos do fenômeno climático chamado El Niño, que provavelmente terá, já está anunciado que nós teremos o El Niño nesse segundo semestre, e ele tem grande impacto na vida das cidades, nas administrações municipais, e nós precisamos nos prevenir, nos antecipar e articular com os gestores municipais as ações que o nosso governo vem fazendo, vai fazer, especialmente com cada prefeito, com cada prefeita nos respectivos estados.
3: Durante a programação, técnicos da Casa Civil, da Presidência da República e da Secretaria Nacional de Proteção e Defesa Civil vão apresentar informações e medidas que podem auxiliar as prefeituras no planejamento. Entre as ferramentas está o painel El Niño, que reúne dados e orientações para apoiar gestores municipais na tomada de decisões diante de possíveis ocorrências climáticas. Para o ministro, a ideia é unificar as ações em conjunto com os órgãos públicos federais.
4: É unificar as ações e levar as ações do governo federal para cada canto, para cada área de atuação aí no estado do Mato Grosso. Nós estamos convidando todos os dirigentes desses órgãos federais e nós precisamos muito que todos participem. É uma ação do Ministério das Relações Institucionais. Toda assessoria estará no estado para fazer com que a gente possa debater com cada órgão, com cada dirigente, aquilo que nós estamos fazendo no Brasil e no estado do Mato Grosso. Portanto, é um convite que eu faço a cada dirigente dos órgãos públicos federais aí do estado do Mato Grosso.
3: A reunião terá caráter técnico e preventivo e será realizada das 2 às 4 da tarde, no horário de Mato Grosso, com participação presencial e também pela internet. A iniciativa busca ampliar a cooperação entre governo federal e municípios e fortalecer a preparação das cidades para eventuais situações de emergência provocadas por fenômenos climáticos. De Sorriso, Rômulo Bessa para o Jornal Mato Grosso no Ar.
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2: Quem vai estar fora da cidade onde vota nas eleições deste ano precisa estar atento para o prazo de solicitar o voto em trânsito, que termina nesta quinta-feira, dia 20. Confira os detalhes com o Sérgio Pastor.
5: Mais de 2 mil eleitores em Mato Grosso já fizeram a solicitação do voto em trânsito, que permite a mudança temporária do local de votação. O prazo de 30 dias teve início em 20 de julho. O pedido pode ser feito no cartório mais próximo ou pelo site, por meio do autoatendimento eleitoral. Opção: fazer transferência temporária de local de votação. Em Mato Grosso estão habilitados para o voto em trânsito os municípios de Cuiabá, Rondonópolis, Sinop e Várzea Grande. Tiago Ferreira Silvério, servidor do cartório da 30ª Zona Eleitoral, explica quem pode solicitar o voto em trânsito.
0: Qualquer eleitor que esteja regularizado, apto para votar no estado de Mato Grosso, pode fazer essa solicitação. Eleitores que não podem são aqueles impedidos por lei, ou que estão com títulos cancelados, ou por algum motivo legal suspenso.
5: Se o local informado estiver dentro da mesma unidade federativa do domicílio eleitoral, a pessoa poderá votar para todos os 6 cargos em disputa: deputado federal, deputado estadual, senador 1, senador 2, governador e presidente da República. Caso o domicílio temporário seja em outro estado, será habilitada a votação apenas para presidente da República. Tiago orienta como fazer a solicitação.
0: Por medida de segurança, quem já tem a biometria cadastrada pode solicitar online, porque a biometria é uma camada de proteção. Caso o eleitor não tenha essa biometria, ele não consegue fazer o requisito online, mas ele ainda continua apto para transferência temporária, desde que seja requisitado pessoalmente aqui na Casa da Democracia, porque a verificação de segurança é feita pelo próprio atendente.
5: Além das pessoas em trânsito no território nacional, a legislação eleitoral prevê a possibilidade de transferência temporária de sessão eleitoral para outros grupos. Entre eles estão pessoas presas provisoriamente, adolescentes em unidades de internação, militares e agentes de segurança pública que estiverem em serviço no dia das eleições, pessoas com deficiência ou com mobilidade reduzida, indígenas, quilombolas, integrantes de comunidades tradicionais, residentes de assentamentos rurais, integrantes da Justiça Eleitoral e do Ministério Público Eleitoral em serviço, além de pessoas em situação de rua. Nos casos de pessoas e presos provisórios, adolescentes em unidades de internação, militares, agentes de segurança pública e integrantes da Justiça Eleitoral, a solicitação será feita pelos órgãos responsáveis, que deverão encaminhar os formulários ou as listagens com os nomes das eleitoras e eleitores aptos à habilitação. De Brasília, Sérgio Pastor, para o Jornal Mato Grosso no Ar.
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2: O ministro Luiz Fux, do STF, manteve a condenação de Carlinhos Bezerra a 36 anos de prisão pelas mortes da ex-companheira, Thaís Machado, e do namorado dela, William César Moreno. A defesa alegava que não teve acesso a todas as provas antes do julgamento e pediu a anulação da condenação. Fux, porém, entendeu que não houve violação ao direito de defesa. O Tribunal do Júri, realizado em 31 de julho, condenou Carlinhos a 20 anos pela morte de Thaís e 16 anos pela morte de William, em regime inicialmente fechado. A defesa já havia tentado adiar o julgamento e pedido uma avaliação de insanidade mental. O júri chegou a ser suspenso após os advogados deixarem o plenário, mas foi retomado 10 dias depois e terminou com a condenação.
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2: Caneta autoinjetável de adrenalina pode ter isenção de imposto de importação. A ideia do projeto é reduzir os custos para famílias que precisam do medicamento e diminuir a dependência de importação com o possível incentivo à produção nacional. Quem traz os detalhes é a Yasmin Rodrigues.
6: A anafilaxia pode evoluir rapidamente, provocar uma piora grave no estado de saúde e até ameaçar a vida do paciente. Nesses casos, a adrenalina é o principal recurso para controlar a reação. Mas o alto custo da adrenalina autoinjetável importada pode dificultar o acesso ao medicamento e fazer com que pacientes não tenham o produto disponível quando precisarem. A gravidade da anafilaxia e a importância da adrenalina em uma emergência foram discutidas em audiência pública na Câmara dos Deputados. A médica Fátima Rodrigues, da Associação Brasileira de Alergia e Imunologia, explicou a rapidez com que uma reação pode evoluir e o risco para o paciente.
7: É uma reação alérgica grave. É de evolução rápida e ameaça a vida. Essa evolução pode demorar de 15 a 30 minutos para um choque anafilático. E a taxa de letalidade pode chegar a 17%, principalmente se a gente não tiver o recurso da adrenalina autoinjetável.
6: O projeto prevê a retirada do imposto de importação da adrenalina autoinjetável destinada ao tratamento da anafilaxia quando a compra for feita por pessoa física para uso próprio. A proposta da senadora doutora Eudócia do PSDB de Alagoas também se insere em uma discussão mais ampla sobre o peso dos impostos na importação de produtos relacionados à saúde.
8: E quero só reforçar a questão desse imposto, dessa isenção, porque nós pagamos quase 20% de imposto para importar tantos produtos de laboratórios, também como equipamentos, como biotecnologia, e nós precisamos sim avançar.
6: A senadora acredita ainda que a proposta dela pode incentivar a nacionalização da produção da adrenalina autoinjetável, reduzindo a dependência de importações no futuro. O projeto segue para análise das comissões do Senado. Com supervisão de Maurício De Sante, da Rádio Senado, Yasmin Rodrigues.
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0: meio-dia e 24.
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2: O Jornal Mato Grosso no Ar volta agora com a previsão do tempo para a capital mato-grossense.
1: 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Vamos de previsão do tempo.
2: Segundo a agência Climatempo, Clima e Previsão, o tempo nesta quinta-feira em Cuiabá será de sol com muitas nuvens durante o dia e períodos de céu nublado, noite com poucas nuvens. A temperatura na capital permanece estável, com máxima de 31 graus.
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2: Uma jovem foi presa em flagrante pela polícia militar após confessar ter esfaqueado o próprio companheiro enquanto ele dormia. A vítima conseguiu fugir. Quem traz os detalhes é o Rômulo Bessa.
3: A mulher de apenas 20 anos de idade foi quem ligou para a polícia militar informando que teria tentado contra a vida do seu próprio marido, um jovem de 25 anos de idade. De acordo com as informações apuradas, o jovem foi golpeado nas costas enquanto dormia, por motivos ainda desconhecidos. Diante das agressões, a vítima fugiu do local para uma região de mata. O sargento Almeida, da Polícia Militar, falou sobre o caso.
4: Chegou no local, só estava ela. Ela falou que o marido dela estava dormindo na cama. Aí ela estava revoltada com ele por vários fatores lá, que ela não explanou direito. Ela se apossou de uma arma branca, uma faca de serra. E ele dormindo na cama, ela desferiu aí aproximadamente 6 golpes de faca nele. As duas primeiras foi mais profundo, né, na região das costas. Nisso a faca quebrou e assim mesmo ela continuou ainda no braço, perna. Ele acordou assustado, estava sem camisa, saiu correndo, pulou o muro e ela foi atrás dele ainda.
3: O fato foi registrado em Sorriso na madrugada de quarta-feira. E ao chegarem no local, os policiais não encontraram a vítima no primeiro momento. De acordo com o sargento, o jovem foi encontrado com pelo menos 6 perfurações entre as costas, braços e pernas.
4: A gente procurou, chamou o corpo de bombeiros, o corpo de bombeiros foi no local, não achou ele. Pegamos ela, né, como ela tinha assumido que tinha feito essa situação, detemos ela ali. Viemos até o UPA para ver se alguém tinha trazido ele, o hospital regional não tinha dado entrada. Retornamos novamente no local, né, fizemos uma varredura na região de mata lá, localizamos ele caído na mata lá. E daí ele estava bem debilitado, chamamos novamente o corpo de bombeiros que fez o socorro dele ali, com diversas perfurações, né, de arma branca.
3: O jovem foi levado para a unidade de pronto atendimento da cidade. A mulher foi levada para a delegacia de polícia civil e deve responder por tentativa de homicídio. De Sorriso, Rômulo Bessa para o Jornal Mato Grosso no Ar.
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2: O presidente eleito em 2026 vai tomar posse no dia 5 de janeiro e não mais no primeiro dia do ano. A repórter Maria Neves fala sobre a mudança no calendário.
5: Pela primeira vez em 31 anos, o presidente da República vai tomar posse em 5 de janeiro e não no dia 1º. Os governadores também serão empossados em 6 de janeiro. O dia 1º estava previsto na Constituição de 1988, mas a data foi alterada por meio de uma emenda constitucional em 2021. O projeto que deu origem à mudança foi apresentado na Câmara pelo deputado Carlos Sampaio, do PSD paulista, 10 anos antes, em 2011. Desde a entrada da nova Constituição em vigor, o dia 1º sempre foi questionado e, ao longo dos anos, diversas propostas tentaram mudar a data. Como explica o consultor legislativo Roberto Carlos, o fato de o dia 1º ser um feriado internacional dificultava a organização da cerimônia de posse.
6: O dia 1º de janeiro é um dia em que se comemora a passagem do ano, então tem todo um simbolismo envolvido nisso. Isso dificultava a vinda de chefes de Estado estrangeiros para a posse do presidente da República eleito no Brasil. E essas posses ocorriam nesse período e era também uma dificuldade para governadores virem à posse do presidente, do seu partido e tornasse isso uma grande festa.
5: Roberto Carlos explica também que, como presidente, os governadores atuais foram eleitos depois da mudança, seus mandatos já contam com 5 dias a mais no caso do presidente e 6 para os governadores. Com isso, segundo ele, a mudança não causa problemas institucionais ou questionamentos jurídicos. Desde a promulgação da Constituição de 1988, somente Fernando Collor de Mello não tomou posse no dia 1º de janeiro. Ele foi empossado no dia 15 de março porque um artigo dos atos das disposições constitucionais transitórias previa esta data. Já Fernando Henrique Cardoso foi o primeiro presidente da República a tomar posse em 1º de janeiro em 1995. Deputados federais e senadores continuam a tomar posse em 1º de fevereiro. Ao longo da história da República, a data da posse presidencial já mudou algumas vezes. De 1889 a 1930, o presidente tomava posse no dia 15 de novembro, data da proclamação da República. Com a promulgação da Constituição de 1946, a posse mudou para o dia 31 de janeiro. Depois do golpe militar, com a nova Constituição de 1967, a data passou para 15 de março. Aí veio a redemocratização e a Constituição de 1988 alterou novamente o dia da posse, desta vez para 1º de janeiro. Da Rádio Câmara de Brasília, Maria Neves.
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2: O vereador licenciado Rogerinho da Dakar deixou a presidência do DAE de Várzea Grande após o Ministério Público pedir a apuração de vídeos em que ele aparece supostamente manuseando dinheiro em espécie. O MPMT abriu um inquérito civil para apurar possíveis crimes contra a administração pública, improbidade e danos ao patrimônio público. O órgão também recomendou o afastamento cautelar do gestor durante as investigações. Segundo o Ministério Público, as imagens mostram Rogerinho recebendo cédulas e depois mais dinheiro colocado em uma sacola e entregue a ele. A investigação vai apurar se os valores têm relação com o cargo público ou com recursos do DAE. Rogerinho negou irregularidades e disse que está à disposição para prestar esclarecimentos. Com a saída, ele retorna à Câmara Municipal como líder do governo, enquanto José Carlos foi anunciado para assumir a presidência do DAE-VG.
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2: Especialistas avaliam escola em tempo integral. A percepção inicial já aponta aumento de matrículas e queda na evasão escolar. Quem traz os detalhes é a Raíssa Abreu.
7: A Comissão de Educação promoveu a terceira audiência pública de avaliação do programa Escola em Tempo Integral. A política foi lançada pelo governo em 2023 para incentivar a criação de matrículas com jornada ampliada no ensino básico, especialmente em locais de maior vulnerabilidade. O diretor de Estatísticas Educacionais do INEP, Fábio Bravin, apresentou dados do censo escolar que mostram uma ampliação de 13 pontos percentuais nas matrículas em tempo integral no país entre 2016 e 2025, especialmente a partir da pandemia. Em primeiro lugar, vem a região Nordeste, com mais matrículas. E entre os matriculados, o número de pessoas pretas e pardas é maior que o de pessoas brancas. Já César Calegari, presidente do Conselho Nacional de Educação, disse que a proposta curricular está entre os principais critérios de qualidade da educação integral sugeridos pelo órgão.
8: Não se trata de fazer mais do mesmo, né? A educação integral não é apenas um contraturno em que se repete de alguma maneira o que se faz no turno anterior. Exige uma nova concepção curricular e os projetos políticos pedagógicos das escolas devem refletir uma concepção curricular integral. Não é apenas para deixar um pouco mais a criança ou jovem, né? A criança ou jovem na escola, porque a mãe tem que trabalhar e porque é melhor ele ficar na escola do que ficar na rua.
7: Josiara Diniz, gerente do Instituto Sonho Grande, organização que trabalha para expandir o ensino médio integral em escolas públicas, falou sobre o impacto da modalidade na realidade dos jovens de baixa renda. ainda.
9: Quando a política ela é bem implementada, ela é bem integrada dentro da escola, a evasão cai em 20%. Os egressos do integral, eles têm 20 pontos percentuais mais chances de entrar no ensino superior. A renda média de um estudante formado no integral é 14% maior depois de formado. Então, a gente acredita que a educação integral é como aquela pedrinha jogada no lago. A gente foca na educação, mas ela vai virando ondinhas para conseguir atingir outras áreas que são desafiadoras para qualquer gestor.
7: A iniciativa de avaliar o Escola em Tempo Integral foi da senadora Damares Alves, do Republicanos do Distrito Federal. Ela voltou a frisar que pretende finalizar as audiências e a coleta dos dados antes da votação da Lei de Diretrizes Orçamentárias.
10: Porque tão logo encerrar a eleição, a gente começa o debate do orçamento da União. Eu não tenho política pública fortalecida sem dinheiro. E o lugar de discutir o orçamento é nessa comissão. Dessa comissão para a comissão de orçamento.
7: Também participaram do debate a secretária de Educação do Ceará, Jucineide Fernandes, e a representante da Confederação Nacional dos Trabalhadores em Educação, Odisseia Pinto de Carvalho. Da Rádio Senado, Raíssa Abreu.
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0: 12:39.
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2: Agora vamos conferir no Jornal Mato Grosso no Ar a previsão do tempo para a região de Rio Branco.
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2: Segundo a agência Climatempo, Clima e Previsão, o tempo nesta quinta-feira na região de Rio Branco será de sol com muitas nuvens durante o dia e períodos de céu nublado, noite com muitas nuvens. A temperatura na região permanece estável e terá a máxima de 33 graus.
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2: A colheita de milho, segundo a safra, está praticamente concluída em Mato Grosso. Restam apenas algumas lavouras na região sudeste do estado. A estimativa do Instituto Mato Grossense de Economia Agropecuária, o IMEA, é de produção histórica nesta temporada. Mais informações na reportagem do Sérgio Pastor.
3: Numa temporada cercada de incertezas dentro e fora do campo e surpresas climáticas com chuvas fora de época entre junho e julho, o desempenho geral não deixou a desejar. Diante da extensão semeada e da perspectiva de produtividade de acordo com o IMEA, a produtividade média alcançou um resultado histórico com 128,67 sacas por hectare, 1% acima do ciclo anterior. A produção prevista, se confirmada também, será recorde de quase 57 milhões e 400 mil toneladas, cerca de 2 milhões a mais que na safra passada. Com a colheita quase finalizada e a aproximação da nova safra de soja, os agricultores estão atentos ao mercado para identificar o melhor momento para vender o milho. Em julho, foi registrado o maior salto mensal da comercialização nesta temporada, com mais de 13 pontos percentuais, resultando em 64,9% da produção prevista já negociada. Para a safra de milho 2027, o IMEA revela que apenas 10,62% da produção futura foi negociado abaixo da média das últimas cinco safras, que é de 12,85%. Essa cautela dos produtores reflete a necessidade de estratégias adequadas para maximizar os lucros nas próximas colheitas. Outro problema que preocupa os produtores é a falta de espaço para armazenar a produção. O presidente do Sindicato Rural de Campos de Julho, Rodrigo Cassol, explicou que as empresas compradoras instaladas no município investiram pouco na ampliação da capacidade de recebimento.
4: E essa carência de investimento que é o maior problema, o gargalo maior, né? O final da colheita também foi impactado por falta de armazenagem. Não tem onde pôr o milho. Isso é um problema sério, né? Não tem nenhum incentivo, estímulo.
3: Com praticamente toda a área já colhida, os trabalhos restantes devem se concentrar nas áreas que tiveram um calendário de implantação mais tardio. De Brasília, Sérgio Pastor, para o Mato Grosso Rural.
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2: A jornalista de agronegócios e sócia da Comunicativas, Lilian Munhoz, está chegando com o boletim Conexão Agro e fala hoje sobre Mato Grosso liderar a produção de grãos, mas causar preocupação o aumento de casos de recuperação judicial. Vamos acompanhar.
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5: Olá, meus amigos, é um grande prazer estar aqui com vocês em mais uma semana, trazendo destaques do nosso agronegócio, nosso agro que caminha para mais uma safra histórica, né? Números que mostram que produzir mais não significa necessariamente ganhar mais. A gente está vivenciando aí sempre um aumento de produtividade, mas um mercado muito instável também. A estimativa mais recente da Conab aponta uma produção brasileira de aproximadamente 360,8 milhões de toneladas de grãos na safra 25-26. Isso significa um novo recorde. Olha só o que os nossos produtores estão fazendo. E Mato Grosso continua sendo protagonista, viu? O estado lidera a produção nacional de soja, milho e algodão e deve colher cerca de 51,6 milhões de toneladas somente de soja. Mas, ao mesmo tempo, existe um outro número que merece atenção. Olha só, dados divulgados pela Serasa Experian mostram que os pedidos de recuperação judicial no agronegócio cresceram quase 22% no primeiro trimestre deste ano, na comparação com o mesmo período do ano passado. E, pasmem, Mato Grosso aparece na liderança, com 135 pedidos. É um contraste importante, porque de um lado, produtividade, tecnologia, uma safra gigantesca, e do outro, os produtores enfrentando custos muito elevados, juros, crédito mais restrito e, claro, endividamento. Isso reforça uma discussão que precisa ganhar cada vez mais espaço no planejamento da próxima safra. O que é? Não basta produzir bem. Tem que ter gestão financeira, tem que ter um bom acesso ao crédito, tem que negociar muito bem os insumos, proteger margem. Tudo isso vem se tornando tão importante quanto a produtividade dentro da porteira. Então, produtor, fique sempre atento a isso. E tem mais um fator também no radar. Mesmo com a expectativa de safra recorde, o milho vem encontrando sustentação nos preços, influenciado aí pela oferta mais restrita no mercado disponível e também pela paridade de exportação. E a gente sabe que o milho está vivendo aí um bom momento, né, em relação à produção de etanol.

0: voltados à redução das emissões de metano no Brasil. Quem traz os detalhes é o César Mendes.
1: O Observatório do Clima, organização da sociedade civil que busca soluções para enfrentar as mudanças climáticas, lançou nesta terça-feira um caderno com 37 propostas para reduzir as emissões de metano no Brasil. As medidas são voltadas principalmente para os setores que mais poluem. O metano é 28 vezes mais potente que o gás carbônico, o CO2, para o aquecimento do planeta em um período de 100 anos. Ele responde por cerca de um terço do aquecimento global e o Brasil está entre os países que mais emitem esse gás. Só em 2024, o Brasil lançou 21 milhões de toneladas de metano na atmosfera. Cerca de 3/4 desse total vieram da agropecuária. David Tsai, coordenador do Sistema de Estimativas de Emissões de Gases de Efeito Estufa do Observatório do Clima, lembra que o Brasil aderiu, há 5 anos, ao compromisso global do metano durante a COP26, em Glasgow, na Escócia. Mas, segundo ele, o país não tem cumprido a meta de reduzir essas emissões.
2: O Brasil é o 6º maior emissor de gases de efeito estufa no mundo, mas desponta também como uma das lideranças do lado da solução, com uma queda das emissões de CO2 inigualável em comparação com os outros países nos últimos 20 anos. Mas já do lado do metano, a importância ainda é maior para o Brasil, porque o Brasil é o 4º emissor, mas o quadro não tem um lado positivo ainda. As emissões estão crescendo, puxadas principalmente pela criação de gado, pela falta de tratamento adequado de lixo no setor de resíduos e também pelas queimadas florestais no setor de mudança de uso da terra e uso precário de lenha para cocção e vazamentos na indústria do petróleo no setor de energia.
1: O Senado analisa o projeto do senador Fernando Dueire, do PSD de Pernambuco, que cria o Programa Nacional do Metano Zero, segundo o autor, para criar um ambiente de segurança jurídica e de previsibilidade para investimentos.
3: Estimula tecnologias como a biodigestão, anaeróbica e a recuperação energética de resíduos. Fortalece a participação das cooperativas, mecanismos transparentes de certificação, governança e comercialização de créditos ambientais.
1: O Programa Nacional do Metano Zero foi aprovado em julho pela Comissão de Assuntos Econômicos, mas ainda vai ser analisado pelas comissões de Meio Ambiente e de Infraestrutura. Da Rádio Senado, César Mendes.
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0: Vamos saber agora as mais recentes informações de mercado com o jornalista especializado em economia de agronegócios e mercados agropecuários, Walter Puga Júnior, direto de São Paulo.
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5: Bom dia a todos que acompanham Mato Grosso no ar. Vamos ao fechamento do mercado nesta quarta-feira, lembrando que o dólar desabou. O dólar voltou a ser negociado na faixa de R$ 5,17, depois de começar o dia acima de R$ 5,21. A queda foi de 0,87%. Tudo isso por conta de que no Brasil o cenário político e eleitoral está no radar de quem opera no mercado de câmbio. Há um avanço na proposta de emenda à Constituição que acaba com a escala 6x1 e corre no Senado. Para parte dos investidores, a possibilidade dessa tramitação deve favorecer a campanha do presidente Lula e aumentar as preocupações sobre os gastos públicos, caso o presidente Lula tenha aí um novo mandato. Tudo isso leva a crer que há preocupações que vão alterar comportamento no mercado financeiro daqui para frente e rapidamente. Enquanto isso, no exterior, o petróleo sobe e já está, no final desta quarta-feira, a US$ 91,65 o barril no vencimento de outubro, ou seja, o petróleo continua em alta no mercado internacional. No que diz respeito aos principais produtos agropecuários, como sempre falamos de boi gordo teve uma recuperação de preço nesta quarta-feira. É o que apontam os dados da Datagro. Segundo a Datagro, no Mato Grosso, o boi gordo já é negociado próximo de R$ 334,00 arroba, uma alta de quase 0,5% no Mato Grosso. Em São Paulo, no entanto, ainda há uma tendência de queda, segundo a Datagro, R$ 343,74 arroba, uma queda de 0,11%. O CPEA aponta preços médios em R$ 344,85, o que mostra que boi gordo ainda continua tendo pressão no mercado.

0: mercado de São Paulo. Já na bolsa, o que ocorre é uma reação dos negócios quando observamos o vencimento de outubro. O boi para outubro fecha último negócio nesta quarta-feira a R$ 362,60 a arroba. Já o vencimento mais curto, que é o vencimento presente, mês de agosto, R$ 348,25 a arroba. Os números indicam boi gordo com preços ligeiramente mais altos lá na frente. E a produção de soja deve permanecer estável no Brasil agora na safra 26-27. Seria o menor crescimento em 30 anos, segundo a consultoria RedPoint, que estimou que a produção de soja no Brasil ficará estável nesta safra 26-27, que será agora semeada daqui para frente. A projeção é de um volume inferior a 182 milhões de toneladas na próxima safra, sustentada de certo modo pelo crescimento da área, mas com uma produtividade menor. É o menor crescimento dos últimos 30 anos, disse Luiz Roque. Ele é analista da RedPoint numa entrevista coletiva a jornalistas paulistas. A projeção é de que a área plantada com soja no país aumente quase 1% e deve ultrapassar aí 49 milhões de hectares, mas a produtividade, de outro lado, deve recuar também 0,80%, em média 3.690 toneladas por hectare, ou seja, desculpe, 3 toneladas e 690 quilos por hectare. É a estimativa da consultoria nessa sua primeira projeção para a próxima temporada. Enquanto isso, os preços da soja sobem em Paranaguá. Em média, em Paranaguá, nesta quarta-feira, R$ 151,65 a saca, mais uma alta de 0,19%. Neste mês, em Paranaguá, soja sobe 4,65%. No interior do Paraná, a R$ 144 a saca, a alta passa de 0,5% e já se aproxima no mês de um aumento de quase 5% nos preços. Vou repetir, no interior do Paraná, R$ 144 a saca nesta quarta-feira. E segundo os corretores que atuam no Mato Grosso, tome nota, mais um dia de alta para a soja no Mato Grosso. No Mato Grosso, em Campo Novo do Parecis, R$ 130 a saca em média. Mais um dia de alta. Em Campo Verde, Primavera do Leste, R$ 136 a saca. Em Rondonópolis, R$ 137 a saca. Corretores apontam que em Sorriso e Lucas do Rio Verde, em média, os negócios são realizados na faixa de R$ 134,50 a saca. A soja sobe no mercado brasileiro, no mercado físico, e acaba avançando também no mercado externo. Considerando aí Bolsa de Chicago, a soja negociada para novembro fechou a US$ 12,36 por bushel, recuperação de preço, considerando aí que nos dia 17 e no dia 18 estava na faixa de 12, 12 e 20 e já atingiu US$ 12,36 por bushel. Mercado reage e reage rapidamente no caso da soja. Eu encerro por aqui, Walter Puga Júnior de São Paulo.
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3: Produção da Rema Comunicação e Jornalismo, direção-geral e de jornalismo de Vanderlei Munhoz, redação de Mariana Ramon, sonoplastia, efeitos sonoros e edição de Agnaldo Ramos, chega ao fim a edição 4.819 do Jornal Mato Grosso no Ar, veiculada em mais de 70 emissoras de rádio em todo o estado.
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3: Estaremos de volta na sexta-feira, neste mesmo horário. Um grande abraço a todos, tenham um ótimo dia e até amanhã.
1: Encerramos aqui mais uma edição do Jornal Mato Grosso no Ar.
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6: A fruticultura brasileira, por exemplo, já está com o olhar no futuro, pensando nos próximos passos para fortalecer ainda mais o setor. A Abra Frutas, de olho nas eleições de 2026, já traçou suas prioridades. A entidade espera que o próximo governo mantenha a abertura comercial, essencial para conquistar mais mercados lá fora e impulsionar a exportação das nossas frutas. E não é só isso, viu? Eles também pedem um investimento robusto em pesquisa. Afinal, a inovação é a chave para continuarmos crescendo, desenvolvendo novas variedades e técnicas que tornem nossa fruticultura ainda mais competitiva e sustentável. É um planejamento que busca ampliar a força do setor, garantindo que o Brasil siga como um grande player global no mercado de frutas.
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0: 1 e 2.
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2: Jean Martinazzo está transmitindo ao vivo para você, mergulhando num espaço onde o coração sobressai. Bem-vindo ao Love Hurts, onde cada melodia evoca uma lembrança, uma sensação intensa, uma narrativa que pode ser espelhada na sua vida. Existem lembranças ardentes como um som invernal. Existem memórias que se negam a passar. Agora, porém, deixe essa música te levar. Veio para te envolver em um abraço. O amor às vezes fere. Contudo, aqui não recuamos. Sentimos, enfrentamos, convertemos a dor em música. E agora, permita que a música fale por você.
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0: E aí, galera apaixonada por pets? Lineu Silva na área com o Momento Pet, nossa primeira parte do programa cheia de dicas. A saúde bucal é vital. Mesmo com escovação em casa, a maioria precisa de limpeza profissional, sob anestesia, anualmente. O veterinário remove tártaro e avalia problemas. Comece desde filhote, 8 semanas, para acostumar. E se o pet engasgar? Tosse intensa, pata na boca, língua azulada pedem ação rápida. Se o objeto estiver visível e solto, retire com cuidado. Leve ao veterinário, mesmo se o objeto sair. Depois do intervalo, a gente volta com mais Momento Pet. Fica ligado!
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0: 1h15.
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2: A gente voltou, e nesse regresso persistem sentimentos que o tempo não é capaz de eliminar. Afinal, existem histórias que permanecem marcadas, mesmo tendo sido deixadas para trás. Apesar das cicatrizes e dos silêncios, permanecem valiosos ouvir aquilo que o coração guarda.
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Se essa música ressoa em você, permita que ela reverbere em seu coração. Seguimos adiante com os sons que moldam nossos sentimentos. 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
3: E a segunda manchete que a gente traz pra você. Flamengo e Palmeiras superam todos os mandantes em gols marcados fora de casa.
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3: Passando para o desempenho em campo, especificamente no Campeonato Brasileiro, Flamengo e Palmeiras estão com números realmente impressionantes no setor ofensivo. Os dois clubes, que são grandes rivais e possuem elencos muito fortes, conseguem ter ataques mais eficientes quando jogam como visitantes do que qualquer outra equipe mandante tem conseguido em suas próprias casas no Brasileirão. Essa comparação destaca a grande capacidade ofensiva de Flamengo e Palmeiras, mesmo quando atuam longe de seus domínios, superando o rendimento de todos os mandantes da competição em termos de gols marcados.
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4: Alô, alô, galera pet. Que bom ter você de volta aqui no Momento Pet. Eu sou o Lineu Silva e essa é a nossa primeira parte do programa, cheia de dicas e carinho pro seu melhor amigo. Vamos desmistificar a castração. Esqueça que o pet vai engordar e ficar preguiçoso. Isso acontece por excesso de comida e falta de exercício. Na verdade, a castração é saúde. Ela previne doenças graves como a piometra e reduz tumores de mama nas fêmeas. Nos machos, evita tumores testiculares e problemas de próstata. Pets castrados tendem a viver mais, sabia? Um verdadeiro ato de amor. Mas não saia daí, porque o Momento Pet continua daqui a pouco com muito mais dicas e informações para cuidar do seu melhor amigo.

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0: 1h33.
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2: Estamos de volta. E a saudade, ela permanece aqui ao seu lado. Quieta como sempre, mas sempre presente. É curioso como algumas memórias se tornam mais nítidas justamente quando tentamos esquecê-las. Porém, há coisas que persistem em permanecer. Quando não é possível esquecer o que marcou, ao menos permita que a próxima canção suavize algo. Escute essa.
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1: E estamos de volta! Que energia boa ter você sintonizado no Momento Pet, sua melhor companhia. A castração equilibra o comportamento. Machos, menos marcação de território e fugas. Fêmeas, fim do cio e estresse hormonal. A personalidade não muda, só os comportamentos ligados aos hormônios sexuais. Para a higiene bucal, a escovação é chave. Brinquedos mordedores, petiscos dentais certificados e rações específicas ajudam a reduzir o tártaro. Mas são complementos, viu? Não substituem a escovação e as visitas ao vet. E evite ossos muito duros. Em caso de emergência, mantenha a calma e se proteja com luvas ou toalha. Pets com dor podem morder. Para cães conscientes, use focinheira improvisada. Gatos, envolva-os. Afaste de perigos e avalie. Está consciente? Respira? Tem sangramento? Ufa, quanta informação importante! Um abraço do seu amigo Lineu Silva e até a próxima!

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0: Muito obrigado por nos acolher aí, no meio de suas lembranças, dos seus silêncios, das suas feridas. Se o dia de hoje machucou, desejo que o amanhã seja mais leve. Caso contrário, a gente se reúne novamente com um abraço caloroso do rádio. É isso, galera. Até o nosso próximo encontro. Cuidem-se.
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2: Diplomatas iranianos publicam um mapa controverso, reivindicando a Califórnia. Diplomatas iranianos causaram um burburinho ao divulgar um mapa que, para surpresa de muitos, inclui a Califórnia como território iraniano. Essa ação, evidentemente, gerou questionamentos e repercussões no cenário diplomático internacional. Um movimento inusitado, que já está sendo analisado por analistas políticos mundo afora, buscando entender as motivações por trás dessa publicação.
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E a quinta-feira, pessoal, falta pouco pro fim de semana, vamos ficar animados. Vem com a gente! Oi, gente, tudo bem? Iniciamos agora o Vem com a Gente aqui na Rádio Conte, sintonizados na 101.5. Aqui quem fala é a Marcela, preparados para uma tarde vibrante com excelente música? Hoje nosso programa vai elevar o seu astral com os top hits do momento aqui na sua tarde. Preparamos uma seleção incrível de sertanejo universitário que todo mundo adora para ninguém ficar parado e muito mais. Estamos aqui para turbinar seu dia e torná-lo ainda mais especial. Adoraríamos ouvir as suas ideias. Envie-nos uma mensagem pelo WhatsApp no 65999904664. Aproveite também para nos seguir nas redes sociais, @ Rádio Conte Mirassol e nossa página Conte Mirassol no Facebook. Não percam! Aqui na Rádio Conte temos uma seleção incrível de músicas vindo por aí. Aumente o volume e desfrutem com a gente.

0: esqueceu a...
1: Pessoal, gostaram dessa playlist sensacional que acabamos de transmitir? Aqui no Vem Com a Gente, as tardes são sempre vibrantes, exatamente como vocês adoram. Você que está aí desse lado é o foco do nosso espaço. Não esqueça de mandar uma mensagem no nosso WhatsApp ou interagir nas nossas redes sociais, aqui na Rádio Conte. Chegou a hora de curtir ótimas músicas que vão fazer a sua tarde ainda melhor. Afinal, isso é o que sabemos fazer de melhor aqui da Rádio Conte. Onde quer que você esteja, venha com a gente e aproveite cada momento.

ouvinte, estão acompanhando Vem Com A Gente? Foi uma seleção de top hits até aqui, não é? Espero que estejam gostando bastante, assim como a gente aqui na Rádio Conte. Só um momento que a diversão continua e logo mais traremos mais hits para deixar sua tarde ainda melhor. Logo estaremos de volta, é rapidinho mesmo, viu? Enquanto você aguarda, sinta-se à vontade para nos deixar uma mensagem pelas redes sociais ou no WhatsApp. Não esqueça que estamos sempre junto onde você estiver.

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turma, estamos de volta aqui no Vem Com A Gente para alegrar ainda mais sua tarde. Continuaremos tocando os top hits. Fique ligado e desfrute dessa vibe maravilhosa. Não esqueça de se comunicar com a gente pelo Instagram, Facebook e, claro, pelo WhatsApp no 65999904664. Queremos muito escutar as suas ideias e sugestões. Envie-nos curiosidades, solicitações musicais ou aquela mensagem única. Estamos por aqui. Já já mais músicas fantásticas estão vindo para manter você animado nesta tarde junto com a gente. Esteja pronto para uma sequência de grandes sucessos que irá agitar ainda mais o seu dia. Bora lá!

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1: Sensacional essa vibe, hein, pessoal? Aqui no Vem Com A Gente, a música é incansável e nós seguimos entregando aquelas faixas que elevam seu ânimo, perfeitas pra energizar seu dia. Ainda é só o começo dessa tarde. Prepare-se, pois temos muitos hits chegando pra você se divertir à vontade. Continue com a gente na 101.5, onde a Rádio Conte leva a música até você.
2: Que situação, hein?

0: Matheus, viu?
1: Gregory Matheus.
2: Obrigado, irmão.
3: Deus abençoe. E aí, pessoal, que delícia de tarde com essas músicas maravilhosas, não é mesmo? Enquanto aproveitamos essa atmosfera incrível, lembrem-se que ainda temos muitas surpresas por vir. Ainda estamos aquecendo os motores por aqui nessa tarde, então segura por aí que voltaremos em breve com mais sucessos pra você curtir. A Rádio Conde está com você onde estiver. Continue sintonizado, pois tem muito mais música de qualidade vindo aí depois do intervalo. E não esqueça de mandar o seu alô pelo WhatsApp ou pelas redes sociais da Rádio Conde. Queremos ouvir você.

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Me libera energia, pois estamos trazendo mais hits pra você curtir. Mantenha-se ligado na Rádio Conte em qualquer lugar. Retornamos com força total aqui na sua tarde divertida. Você está conectado à frequência ideal para absorver cada detalhe desse ritmo contagiante exclusivo da Rádio Conte. Prepare-se para uma sequência empolgante de sucessos que vão alegrar a sua tarde. Envie aquele alô especial através das nossas redes sociais, que estamos curiosos para saber o que você acha das faixas de hoje. Fique ligado que a tarde promete e tem muito mais música boa vindo por aí.

vamos de desfrutar uma série maravilhosa de canções que tornaram a nossa tarde mais vibrante. No Vem Com A Gente, o ambiente é sempre cheio de positividade e diversão, oferecendo a você os hits atuais e aquelas melodias que mexem com o coração. A ação não para por aqui, continue ligado e participe com a gente através das redes sociais da Rádio Conte. Te espero por lá. Agora, aumente o volume e siga comigo.

Galera, espero que estejam se divertindo com essa energia fantástica que só a gente transmite. As canções que rolaram foram incríveis. Precisamos fazer uma pequena pausa agora, mas nada de preocupação. Em breve, retornamos com mais hits espetaculares para animar sua tarde. Continue com a gente. Partilhe aquela mensagem no Facebook, Conte Mirassol, no Instagram, arroba Rádio Conte Mirassol e no WhatsApp 65999904664, aqui da Rádio Conte. Aqui no Vem Com A Gente, a alegria não tem hora para acabar. Permaneça com a gente, que estamos retornando.

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2: A primeira delas, o Cruzeiro fez um movimento importante nos bastidores, driblando o assédio da Premier League para garantir a permanência de um de seus talentos, um goleiro que vem se destacando bastante.
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2: Vamos aos detalhes da notícia que envolve o Cruzeiro. O clube mineiro agiu rápido e com inteligência para acertar a renovação de contrato do jovem goleiro Otávio. O novo vínculo do atleta vai se estender até o ano de 2031.

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volta, trazendo um novo fluxo de energia positiva na Rádio Conte. Segure-se porque nossa tardinha especial continua a todo vapor. Agora é a hora perfeita para deixar a música invadir a sua residência e turbinar seu dia. Para você que tá ligado na vibe, nossa missão continua, que é levar alegria e muita música para todos. Aproveite e envie sua mensagem pelo WhatsApp e participe com a gente, queremos receber seu recado. Mantenha-se conectado e aproveite a nossa programação musical que vai embalar sua tarde, esteja onde você estiver.

acabou de curtir um set maravilhoso aqui na Rádio Conte. Definitivamente, esses sons fizeram nossa tarde mais vibrante e energética, não é verdade? A vibe por aqui é sempre alta, trazendo os top hits do momento até você em qualquer localidade. Conectado conosco pelo Vem Com A Gente. Não vá embora, temos uma playlist imperdível chegando agora.

Gente, que energia boa nessa tarde, não acha? As canções que foram tocadas adicionaram aquela dose extra de ânimo e deixaram tudo ainda melhor. E olha que isso é só o começo. Faremos um intervalo rápido agora, mas mantenha-se atento, pois em instantes teremos mais sons incríveis pra você. Fique por aqui. Use esse tempinho pra entrar em contato conosco. Nosso WhatsApp é o 65999904664. Não esqueça de seguir as novidades pelo arroba rádio Conte Mirassol e pelo Facebook Conte Mirassol. Escolhemos os melhores hits pra sua tarde. Rápido e fácil, certo? Você tá ouvindo a Rádio Conte onde quer que você esteja.

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2: E em Portugal, o presidente promulga a chamada Lei das Burcas. O presidente do país, em um ato que também repercute bastante, decidiu promulgar a chamada Lei das Burcas. A medida, agora oficial, já era aguardada e promete levantar discussões sobre liberdade individual e segurança. A promulgação da lei marca um ponto importante na legislação portuguesa e, claro, terá seus desdobramentos acompanhados de perto.
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estamos com tudo em alta aqui na sua presença, nessa tarde deslumbrante. Então, prontos para o que temos preparado? É só hit atrás de hit para deixar ainda mais seu dia melhor. Então, entre na vibe e desfrute de cada momento sempre em sintonia. Mande um oi pelas redes sociais e conte-nos qual é a sua música do coração, além de nos dizer de onde você está nos escutando. Esse espaço é todo seu, então venha participar. Estamos sempre conectados à sua energia. Não esqueça, temos ainda mais músicas para você aproveitar de onde estiver. Continue com a gente, porque a melhor parte da tarde é agora.

E aí, galera da Rádio Conte, as músicas que acabamos de escutar realmente animaram bastante a nossa tarde, vocês não acham? Desejamos que estejam gostando tanto quanto nós. É imbatível essa sensação de alegria contínua acompanhando você por onde for. Tá um sucesso total a interatividade de vocês, tanto no WhatsApp quanto nas redes. E é inspirador ver tanta energia fluindo. Portanto, não fique parado. Prepare-se, porque temos muito mais música para animar seu fim de tarde aqui com a gente.

galera, estão vendo que tarde linda temos hoje? Acabamos de ouvir umas faixas espetaculares nesse clima perfeito. E tomara que estejam gostando, viu? Porque daqui a pouco vamos trazer mais músicas que vão tocar o coração de vocês. Como sempre, aqui na Rádio Conte. Hora de uma pequena pausa, não saia daí. Aproveite para seguir nossos perfis nas redes sociais, @RadioConteMirassol e no Facebook Conte Mirassol. Voltamos logo com os sucessos que você adora e toda a vibe alta para animar sua tarde. Continuem conosco, pois o melhor da música ainda está por vir.

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0: 13h20.
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2: Fala turma, aqui é a Marcela de novo no ar pelo Vem Com A Gente da Rádio Conte. Muito obrigada por nos acompanhar. Não mude de estação porque vamos trazer mais músicas perfeitas para você curtir. Fique com a gente e deixe o som embalar seu dia em qualquer lugar. Envie já sua mensagem pelo WhatsApp pro 65999904664 e aproveite para seguir a Rádio Conte no Insta, arroba Rádio Conte Mirassol, e no Facebook Conte Mirassol. Queremos saber tudo o que você pensa. Cortando as delongas, é hora de voltar ao essencial, mais músicas para você. Leve o som.

Oi, turma, estamos de volta na Rádio Conte com o programa Vem Com a Gente. Preparem-se para uma tarde cheia daquela vibe incrível que sempre gostamos de compartilhar. Não esqueça de mandar sua mensagem pelo WhatsApp no 65999904664. E é claro, siga o arroba Rádio Conte nas redes sociais, arroba Rádio Conte Mirassol no Insta e Facebook Conte Mirassol. Estamos sempre de olho para saber sua opinião. Prontos para focar no que interessa? Segue a batida porque chegou a hora de curtir mais músicas boas instantaneamente.

estão gostando da tarde até agora? Aqui na Rádio Conte só rolam hits impressionantes. Fiquem ligados porque tem muito mais vindo por aí em breve. Já voltamos com mais sucessos para alegrar sua terça-feira. Enquanto isso, não deixem de nos enviar uma mensagem nas redes sociais ou pelo WhatsApp. Não mude de canal porque daqui a pouco tem mais músicas. Esperando por você após o intervalo para iluminar sua tarde. Fique por aqui.

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0: E aí, galera, recém começamos a tarde aqui na Rádio Conte. O clima já tá eletrizante. Que tal mandarem um alô pelo WhatsApp, hein? Estamos de ouvidos abertos esperando por vocês. Permaneça aqui com a gente, que o ambiente só vai melhorar. Em instantes, vamos tocar mais hits que são a sua cara e vão turbinar seu ânimo. Portanto, se prepare, música top tá vindo por aí. Sim, é isso. Vamos embalar essa tarde com boas músicas pra torná-la ainda mais descontraída e vibrante. Aperte o play e desfrute com a gente.
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0: Rádio Conte. Espero que estejam aproveitando essa seleção de músicas sensacionais que acabamos de ouvir. É sempre um prazer estar aqui compartilhando essa energia boa e relaxante que só a tarde do Vem Com A Gente tem. A aventura musical ainda não acabou. Temos mais canções incríveis vindo por aí. Fique atento, não importa onde você esteja.
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pessoal, que clima maravilhoso! Acabamos de aproveitar uma música incrível nessa tarde agradável da Rádio Conte. Fique conosco nesse ambiente delicioso. Não tire o pé daqui, que logo mais, depois do intervalo, continuamos com grandes sucessos para turbinar seu dia. E vamos interagir, hein? Envie sua mensagem para o WhatsApp no 65999904664 e siga-nos também nas redes, @RadioConteMirassol no Insta e Conte Mirassol no Face. Diga-nos como está sendo a sua experiência. Mantenha-se por aqui com a gente na Rádio Conte, aproveitando essa vibe incrível. Logo mais temos mais música de qualidade para você. Eu tô de volta no instante.

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2: O Grêmio voltou a cobrar o Botafogo publicamente por uma dívida que gira em torno de 16 milhões de reais.
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2: O Grêmio, da capital gaúcha, intensificou a cobrança ao Botafogo do Rio de Janeiro por um montante considerável. A dívida, que se aproxima dos 16 milhões de reais, é referente a negociações passadas envolvendo os jogadores Nathan Fernandes e Cuiabano. O clube gaúcho ressaltou que a cobrança é pública e visa resolver essa questão financeira pendente com a equipe carioca, buscando uma solução para o valor que está em aberto.
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0: E chegamos ao fim de mais uma edição espetacular do Vem Com A Gente Pela Conte. Incrível ter a companhia de vocês curtindo as melhores seleções musicais da tarde. Eu sou a Marcela e quero que saibam que foi um prazer ter cada um de vocês aproveitando as batidas conosco. No Vem Com A Gente, não importa onde você esteja, você nunca está sozinho. E aí, já seguiu a gente? Nosso diálogo segue no Instagram, @RadioConteMirassol e no Facebook, Conte Mirassol. E chegamos ao fim por hoje. Continuem aqui na Rádio Conte para o nosso próximo encontro. Muita música boa vindo por aí. Fiquem ligados. Até mais ver. Lembre-se, o Vem Com A Gente é perfeito para você, sempre ligado na 101.5, apaixonado por música de qualidade, por momentos cheios de alegria e vibe positiva.
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2: O preço do boi gordo, meu amigo, caiu em São Paulo. É a primeira vez em mais de um mês que a gente vê essa queda por lá. A Scott Consultoria informa que, depois de um período de preços firmes e em alta, a cotação do boi gordo teve uma recuada no estado paulista. Para você ter uma ideia, o preço do boi não apresentava recuo em São Paulo há mais de um mês, segundo a consultoria. Uma notícia que mexe com o planejamento de muita gente, né? É ficar de olho, acompanhando de perto essas oscilações, que são tão comuns no agronegócio, mas que sempre trazem impactos significativos.
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0: Boa tarde, Rádio Conte. Que alegria ter você com a gente nesta quinta-feira, 20 de agosto de 2026. Está começando o Vem Com A Gente, com ele, Pedro do Vale, levando muita alegria, música boa, informação e a sua participação até às 18 horas. Chegue mais, venha fazer companhia pra gente. Tem sucessos, alôs e aquele clima gostoso pra animar sua tarde. Mande seu recado no WhatsApp 999-904664. Siga Conte Mirassol no Facebook e arroba Rádio Conte Mirassol no Instagram. Como o Salmo 13 nos convida a confiar, vamos juntos. A tarde só está começando. E para abrir essa parte, prepare-se. Vem aí Tchau Amor, de César e Paulinho.
1: O aplauso é para vocês. Parabéns, parabéns a todos aí. Muito obrigado. Talismã. Talismã. 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

obrigado a todos. Tchau, tchau, amor. Fique com Deus.

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Boa tarde, galera animada. Rádio Conte, 101,5 FM, no ar com Vem Com A Gente. A gente tá junto nessa parte do programa, levando o melhor do som pra sua tarde. Manda um alô no nosso WhatsApp, 999-904664. Rádio Conte, onde você estiver.

tarde para você que tá ligado na Rádio Conte 101,5 FM. Que alegria ter sua companhia aqui no Vem Com a Gente, onde a gente está, onde você estiver. Daqui a pouco a gente volta, mas agora segura essa energia que vamos para um rapidíssimo intervalo comercial. É só um instante. 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

Boa tarde, meu povo! Alô, alô, minha gente! Que alegria ter você de volta aqui na Rádio Conte, 101,5 FM. Onde você estiver, estamos de volta, sim, com o nosso Vem Com a Gente. E um abraço especialíssimo para Maria Soares e também para Valdete, que tá ligadinha em Porto Esperidião. Muito obrigado de verdade pelo carinho da audiência de vocês. Continuem com a gente, porque a tarde está só começando e ainda tem muita coisa boa vindo por aí. Quer mandar seu alô? Nosso WhatsApp é o 999904664. No Facebook é Conte Mirassol e no Instagram, @RadioConteMirassol. E para embalar ainda mais essa nossa tarde, se prepare.

tarde, minha gente! Que energia boa na Rádio Conte, 101,5 FM. Vem com a gente e fica por aqui, porque a gente te acompanha onde você estiver. Tá curtindo o som? Então cola nas nossas redes. Instagram, @RadioConteMirassol. Facebook, Conte Mirassol. E manda um zap pra gente, 999-904664. A tarde é nossa!

tarde, meu povo! O Vem Com A Gente tá voando aqui na Rádio Conte 101,5 FM, onde você estiver. Essa é a nossa segunda parte e a energia tá lá em cima. Já já a gente vai pro nosso intervalo, mas antes, não esquece de seguir a gente no Facebook, é Conte Mirassol, e no Instagram, @ Rádio Conte Mirassol. Manda um alô no nosso WhatsApp também, no 99990-4664. A gente já volta, segura aí! Intervalo comercial e a gente tá de volta com muita coisa boa. 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

Boa tarde, Brasil! Estamos de volta na Rádio Conte, 101,5 FM. O Vem Com a Gente tá no ar, com muito som, alegria e aquele clima que você ama pra sua tarde. Aumenta o volume e cola com a gente, porque aqui é o seu lugar, onde você estiver.

tarde, meu povo! Que alegria ter você aqui na Rádio Conte, 101,5 FM, onde você estiver. É uma quinta-feira com uma energia pra lá de boa. E o Vem Com A Gente tá te fazendo companhia com o melhor da nossa programação. Fica ligado, o astral é alto e a gente quer você junto. E segue a gente também, Conte Mirassol no Face e @RádioConteMirassol no Insta. Vem junto!

Rádio Conte, que tarde animada aqui no 101,5 FM, onde você estiver. O Vem Com A Gente tá voando e a gente já vai pro intervalo, mas é rapidinho. Fica ligado, não mude de estação, que já já a gente tá de volta com mais pra você. 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
8: Já no Rio de Janeiro, o atacante Pedro do Flamengo busca um reajuste salarial, mas a renovação do seu contrato está emperrada.
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8: Mudando agora para o ataque do Flamengo, o camisa 9, Pedro, está em busca de uma valorização salarial em seu contrato. Atualmente, o jogador recebe cerca de R$1.250.000 por mês no clube. Apesar do desejo do atleta por um reajuste, o

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Boa tarde, estamos de volta aqui na Conte. Um abraço carinhoso ao José Carlos e a Kátia em Glória do Oeste, a Cleide Azevedo em Curvelândia e a Maria José Soares. Obrigado pelo carinho, é uma alegria ter vocês. Agora, prepare-se, João Mineiro e Marciano. E Milagre da Flecha.

0: Gustavo Mioto, senhoras e senhores.
1: Murilo Ruf, senhoras e senhores.
2: Boa tarde, galera animada. Aqui é a Rádio Conte, 101,5 FM, chegando junto com você no Vem Com A Gente. A sua tarde fica muito melhor com a gente, onde você estiver. Quer mandar um recado, pedir sua música, participar da nossa vibe? É só colar com a gente. No Facebook, procure por Conte Mirassol. No Instagram, o nosso arroba é Rádio Conte Mirassol. E para mandar aquele WhatsApp, anota aí. 999904664. Participe, mande sua mensagem. Muita energia boa ainda nesta parte do programa para você.

0: A Cinderela esqueceu a...
1: Boa tarde, galera da Rádio Conte, 101,5 FM. Sou o Pedro do Vale. O Vem Com A Gente faz uma pausa agora, vamos para o intervalo comercial e volto já. 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
2: A farmacêutica dinamarquesa Novo Nordisk inicia um estudo para determinar a menor dose eficaz do comprimido Wegovy. A farmacêutica dinamarquesa Novo Nordisk está em um novo estudo de fase avançada. Eles estão testando doses mais baixas do seu comprimido Wegovy, buscando determinar a menor dose eficaz desse medicamento.
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1: Que bom, que bom, que bom, que bom que já estamos aqui. Não é sorvete da Que Bom, mas que bom. Se bem que um sorvetinho seria bem gostoso, bem refrescante, na verdade. Hoje tá um calor. Olha, hoje estou gravando esse conteúdo aqui para vocês. Hoje, exatamente hoje, tá bem quente. Eu não sei quando vocês ouvirem se vai estar tão calor como hoje. Mas eu vou falar bem a verdade para vocês. Tá muito quente. Mas que bom que você está aqui comigo. Tudo bem com você? Hoje vamos ler e meditar no livro de Salmos, Salmo 31, dizendo: a paz de Deus em um coração que confia nele. Na verdade, fiz calar e sossegar a minha alma, qual criança desmamada se aquieta nos braços da sua mãe. Assim é a minha alma para contigo. Salmo 131, versículo 2. Vivemos em um mundo agitado, onde a ansiedade, a compulsão, a comparação, a necessidade de controlar tudo roubam a nossa paz. O Salmo 131 nos apresenta um caminho diferente à confiança simples e completa em Deus. Davi reconhece que não buscava aquilo que era grande demais para ele. Em vez de viver inquieto, tentando compreender tudo, ele escolheu descansar na sabedoria do Senhor. Essa é uma lição importante. Nem sempre temos respostas para todas as perguntas. Haverá momentos em que Deus nos chamará apenas para confiar. A maturidade espiritual não consiste em entender todos os planos de Deus, mas em descansar, sabendo que Ele conhece o caminho. A imagem de uma criança tranquila nos braços da mãe transmite segurança, proteção e confiança. Assim também deve ser nossa relação com Deus. Podemos entregar nossas preocupações em suas mãos, certos de que Ele cuidará de nós com muito, muito amor. Quando aprendemos a descansar no Senhor, deixamos de viver dominados pela ansiedade. Descobrimos que Deus continua no controle, mesmo quando a nossa vida parece incerta. O Salmos termina dizendo: espere, Israel, no Senhor, desde agora e para sempre. Salmo 131, versículo 3. Esperar em Deus não é passividade, mas uma demonstração de fé. É acreditar que seu tempo é perfeito e que sua vontade sempre será melhor do que a nossa. E se você pensa assim, ore comigo hoje dizendo: aquieta, Senhor, o meu coração. Quando a ansiedade quiser tomar conta de mim, ensina-me a descansar em teu amor e confiar nos teus planos. Mesmo quando eu não compreender tudo, livra-me, Senhor. Livra-me da inquietação, fortalece a minha fé e ajuda-me a encontrar a paz, na certeza de que o Senhor cuida de cada detalhe da minha vida. Eu oro em nome de Jesus. Amém. Reflita comigo no dia de hoje.
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Boa tarde, Brasil! Estamos de volta, firme e forte, com o seu Vem Com A Gente, na Rádio Conte, 101,5 FM. Alô especialzão pro nosso amigo João Batista. Um abração também pra querida Suzy Faleiros e pro Geraldo, lá em Quatro Marcos. Que Deus abençoe demais a tarde de vocês, viu? Muito obrigado por essa companhia. E agora, se prepara, porque vem Moreno e Moreninho, com A Professora e o Vagabundo.

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tarde, galera! Chegando junto com você, Rádio Conte, 101,5 FM, aonde você estiver. Que energia boa nessa tarde de quinta-feira, hein? É o Vem Com A Gente fazendo a sua companhia, trazendo o alto astral que você merece. Fica ligado na nossa programação, que ainda tem muita coisa boa vindo por aí. E para interagir, é @RádioConteMirassol. Vem com a gente!

tarde, Rádio Conte 101,5 FM, onde você estiver. Que energia sensacional, hein? O Vem Com A Gente está no ar e a gente segue junto nessa tarde que está demais. Prepare-se que agora a gente dá uma super virada para um giro rapidinho nos nossos parceiros comerciais. Mas ó, rapidinho, rapidinho mesmo. É só o tempo de você pegar um café, dar uma espiada no nosso Instagram, @RadioConteMirassol, ou mandar um alô no WhatsApp 999904664. A gente volta já já com muito mais pra você. Fica ligado na Conte. 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

Boa tarde, galera animada da Rádio Conte, 101,5 FM. Estamos de volta com o Vem Com A Gente, a sua companhia nesta tarde. Sempre com você, onde você estiver. Um alô especial para a Sônia Maria, para o Aparecido e para todo o pessoal aí no Roseli Nunes, sempre ligadinhos na programação da Conte. Muito obrigado pela audiência e pelo carinho de sempre. Vocês fazem a diferença. O Vem Com A Gente, com Pedro do Vale, com muita música boa e a sua participação. Ou chama a gente no Facebook, Conte Mirassol, e no Instagram, @RadioConteMirassol. E para segurar a emoção, se liga porque tem trio Parada Dura vindo aí, com um clássico que você adora, Um Homem e Duas Mulheres. Fica ligado!

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1: Boa tarde, galera. Que energia pra cima aqui na Rádio Conte, 101,5 FM. Esse é o Vem Com A Gente, tá no ar e a gente não para não. Muita coisa boa ainda pra rolar, pra você que tá ligado com a gente. Não importa onde você estiver, a Conte tá junto. Pra mandar seu recado, pedir aquela música ou só pra bater um papo, nosso WhatsApp é o 999904664. E pra ver tudo que rola, é só seguir no Instagram, @RadioConteMirassol. Vem com a gente, que a tarde tá só começando.

Boa tarde, galera. O Vem Com A Gente segue com essa energia lá no alto, aqui na Rádio Conte, 101,5 FM. Onde você estiver, a gente vai pro nosso rapidíssimo intervalo, mas volta já já. Enquanto isso, mande sua mensagem no WhatsApp 999904664. E siga a gente, Conte Mirassol no Face e @RádioConteMirassol no Insta.

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Chegamos ao fim de mais uma edição do Vem Com A Gente. Muito obrigado pelo carinho, pelas mensagens e pela companhia durante toda a tarde. Que Deus abençoe você e sua família. Eu sou Pedro do Vale, agradeço a sintonia e deixo um grande abraço. Até a próxima, se Deus quiser, nesta quinta-feira, 20 de agosto de 2026. Tchau!

0: 5h55.
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0: agosto de 2026.
1: Vamos aos destaques do dia.
0: Estratégia brasileira para inteligência artificial.
1: Ações incluem a compra de um supercomputador para processamento de IA, formação de profissionais e transferência de tecnologia.
0: Transferência eletrônica de veículos.
1: Nova resolução estabelece regras para a operação digital de compra e venda de carros.
0: E vamos saber mais sobre a atualização da Lei Seca com o secretário nacional de trânsito, Adroaldo Catão.
2: Prever a possibilidade de certificar os chamados drogômetros, equipamentos para aferir a presença de outras substâncias que estão, no momento da abordagem, atrapalhando a capacidade psicomotora e impedindo direção mais segura.
1: Setor elétrico se prepara para efeitos do El Niño.
0: A atuação quer dar mais segurança ao sistema. Luciana Colares de Holanda.
3: Para aumentar a segurança do sistema, o Comitê de Monitoramento do Setor Elétrico aprovou a antecipação de 1,8 gigawatts de capacidade.
1: E você vai saber como escolher eletrodomésticos e eletrônicos mais econômicos para a sua casa.
0: Na apresentação da Voz do Brasil, Luciana Vasconcelos e Luciano Seixas.
1: E acompanhe a gente ao vivo, acesse radiogov.ebc.com.br ou Canal Gov na sua TV aberta.
0: Um supercomputador para desenvolver inteligência artificial em grande escala.
1: Além de parcerias com outros países para capacitação e desenvolvimento dessa tecnologia.
0: Ações anunciadas hoje que fazem parte do Plano Brasileiro de Inteligência Artificial.
4: Entre as ações anunciadas nesta quinta-feira, está a aquisição por meio de edital competitivo de um supercomputador para treinar modelos e desenvolver inteligência artificial em larga escala. O equipamento vai alcançar cerca de 7.200 petaflops, ou seja, será capaz de fazer cerca de 7,2 quintilhões de operações matemáticas em apenas um segundo e deve figurar entre as 10 maiores máquinas do mundo em capacidade de processamento de IA. A ministra da Ciência, Tecnologia e Inovação, Luciana Santos, detalha o impacto da inteligência artificial na vida das pessoas.
5: Para que essa supercomputação? É para desenvolver vacinas e medicamentos. É para poder garantir antecipação das chuvas e secas. É para poder melhorar a produtividade da indústria brasileira. E em tudo isso, o IA vai nos ajudar. O supercomputador não serve apenas para fazer conta mais rápido. Ele serve para transformar problemas que levariam décadas para resolver coisas do dia a dia do povo brasileiro.
4: O supercomputador será instalado no Parque Tecnológico Augusto Severo, na Universidade Federal do Rio Grande do Norte. O estado foi escolhido devido ao grande potencial energético. A presidente do Conselho de Administração do Parque, Ângela Maria Paiva Cruz, explica o que a chegada do equipamento vai representar para a região.
6: A instalação do supercomputador no Rio Grande do Norte demonstra que a ciência brasileira se fortalece quando alcança diferentes territórios, mobiliza talentos e transforma conhecimento em oportunidades para a sociedade.
4: As ações integram o Plano Brasileiro de Inteligência Artificial. Também foi anunciado o início da estruturação de uma nuvem brasileira por meio de uma parceria entre os setores público e privado. O objetivo é criar uma alternativa nacional para armazenar e processar dados e sistemas, como explica Esther Dueck, ministra da Gestão e da Inovação em Serviços Públicos.
7: O serviço na nuvem é prestado por uma empresa estrangeira. Tem uma chinesa e 5 americanas, mais ou menos. São 6 empresas no mundo que são capazes de operar um serviço de nuvem com todos os serviços que estão embutidos ali. O que a gente está fazendo aqui é que a gente quer criar uma capacidade nacional de fazer o serviço de nuvem.
4: Também foi anunciada cooperação tecnológica com empresas da China para desenvolver modelos de IA em língua portuguesa e capacitar 3 mil brasileiros em 5 anos. O Brasil fará ainda parceria com a Espanha para aumentar a capacidade brasileira de desenvolver chips. Reportagem Gabriela Noronha.
1: Atenção motoristas de táxi e aplicativos interessados em comprar um carro.
0: O valor do financiamento para quem está cadastrado no Move Brasil aumentou de 150 para 200 mil reais.
1: É o que determina a portaria publicada pelos Ministérios do Desenvolvimento, Indústria, Comércio e Serviços e do Ministério da Fazenda.
0: A nova portaria também inclui entre os veículos elegíveis os híbridos com diferentes combinações de fontes de energia, integrando motor elétrico e motor a combustão que utilize álcool, gasolina ou ambos.
1: A elevação do teto e a inclusão de outros veículos híbridos amplia a oferta, mantendo os critérios de sustentabilidade e eficiência energética, como explica Wallace Moreira, secretário de Desenvolvimento, Indústria, Inovação, Comércio e Serviços.
8: Atualizar esse valor para que os trabalhadores possam ter acesso a esses modelos de carros é fundamental. O taxista ele consegue comprar um carro com preço acima de 150 mil e com descontos que ele tem fica abaixo de 150. Como o programa ele contabiliza o preço que está na nota fiscal, o trabalhador de aplicativo fica numa desvantagem. Isso corrige ali e contribui para que esses trabalhadores possam comprar esses carros. Os critérios para acessar o programa continuam os mesmos, assim como os critérios de habilitação ao programa também não alteram.
0: Para solicitar adesão ao programa, acesse movebrasil.sistema.gov.br.
1: E Luciano, quem pretende comprar ou vender um carro usado vai poder agora fazer todo o processo por meio digital.
0: Uma nova resolução do Conselho Nacional de Trânsito autoriza a transferência de veículos de forma 100% eletrônica.
1: O procedimento vai reunir em uma única plataforma a assinatura do documento, a quitação de débitos e pagamentos de taxas.
0: Outra novidade é a modalidade de transferência custodiada, quando a liberação de recursos fica condicionada aos requisitos da transação.
9: A norma cria três modalidades de transferência de propriedade: convencional, eletrônica e eletrônica custodiada. Na modalidade eletrônica, as etapas do processo poderão ser realizadas digitalmente com integração ao Renavan, desde que seja feita a vistoria do veículo, entre outras exigências previstas. Quando estiver disponível, comprador e vendedor poderão realizar em um mesmo fluxo eletrônico etapas como o registro da negociação, a assinatura eletrônica da transferência, a consulta e o pagamento de débitos e taxas dos DETRANs estaduais e a conclusão da mudança de propriedade. Já na modalidade de transferência eletrônica custodiada, será possível manter em custódia o valor da negociação do bem durante a operação. Atualmente, a transferência de propriedade já conta com instrumentos digitais. Com a nova resolução, foram estabelecidas as condições para integrar essas etapas em um fluxo eletrônico vinculado ao Renavan. As operações também ficarão mais seguras com requisitos de segurança definidos pela norma, como autenticação individual e multifator, rastreabilidade, trilhas de auditoria e mecanismos de prevenção e detecção de fraudes. Daniele Popov para a Voz do Brasil.
1: A fiscalização de trânsito poderá usar agora novos equipamentos para detectar, além do consumo de álcool, também o uso de drogas pelos motoristas.
0: A mesma resolução do Conselho Nacional de Trânsito que atualizou a Lei Seca estabeleceu ainda algumas mudanças nos procedimentos para testar os condutores.
1: Esse teste será feito em uma triagem inicial com equipamentos mais sensíveis e, em caso positivo, em uma segunda etapa com o bafômetro.
0: O secretário nacional de trânsito, Adroaldo Catão, conversou comigo e Mariana Jungmann mais cedo e explicou o que muda e o que permanece igual na fiscalização sobre o consumo de álcool e drogas. Acompanhe.
10: Secretário Adroaldo Catão, seja muito bem-vindo à Voz do Brasil. Vamos falar dessa atualização sobre as regras da Lei Seca, que foram aprovadas recentemente. O que que o senhor destaca como mudanças mais importantes?
11: Olha, eu destaco dois pontos importantes. Primeiro, isso que você falou bem, é uma atualização, né? A Lei Seca está completando aí 18 anos de muito sucesso e era o momento de fazer algumas modificações no âmbito da resolução do contrato. Ou seja, tudo que está na lei, no Código de Trânsito, permanece, tá? O que a gente fez foi atualizar alguns procedimentos. E aí eu destaco dois pontos. O primeiro é o seguinte: o cidadão que for abordado inicialmente, ele agora vai poder fazer uma espécie de pré-teste, uma triagem, né? Isso facilita também o trabalho dos policiais, dos agentes. Por quê? Porque o cidadão que vai fazer aquele teste inicial, ele somente se for detectado algum indício de álcool, né, nesse primeiro teste, é que ele vai ser encaminhado ao uso do etilômetro oficial, que é esse que vai gerar, de fato,
2: uma eventual penalidade. Isso facilita o trabalho também das polícias, evita filas, né, congestionamentos. Esse é um tipo de procedimento que, inclusive, algumas polícias já utilizam, tá? Mas isso não estava previsto na norma, isso gerava alguma insegurança jurídica. Então, a gente fez essa atualização, que é justamente para dar segurança jurídica, tanto para o cidadão quanto para o agente. Isso também permite que haja um tempo, né, entre o primeiro teste e um eventual segundo teste, para aqueles casos que muitas vezes geravam, inclusive, algumas manchetes sensacionalistas na imprensa, dizer assim, olha, o cidadão usou enxaguante bucal, vai aparecer álcool na boca, e a gente sabe que não é bem assim, porque esse álcool ele não permanece na boca muito tempo. Então, o tempo entre fazer um primeiro teste e um segundo será suficiente para tirar qualquer dúvida, né? Porque o objetivo, obviamente, da lei seca não é pegar quem usa enxaguante bucal, mas sim quem bebeu e está dirigindo e, portanto, pode ter a sua capacidade de dirigir alterada. E o segundo ponto que eu destaco é a previsão dos equipamentos que têm sido chamados popularmente de drogômetros, né? Que são equipamentos que visam a detectar o uso de outras substâncias, que é a expressão que o Código de Trânsito utiliza. Tem o álcool e tem outras substâncias que também podem causar dependência e alteração da capacidade psicomotora. Então, a previsão desses equipamentos dá também segurança jurídica para que, a partir de agora, o Inmetro possa certificar esse tipo de equipamento, que, a partir daí, vai poder ser utilizado também nas operações lei seca para detectar não só o álcool, mas também essas outras substâncias que também levam a um risco, né? Dirigir tendo usado drogas ou usado esse tipo de substância, obviamente, leva a um risco à sociedade.
0: Secretário, as novas normas também prevêem que o agente de fiscalização deverá registrar pelo menos 2 sinais observados que confirmem a alteração da capacidade psicomotora do condutor. Antes, só o teste de alcoolemia era usado. Qual a importância desse registro adicional se já tem o bafômetro?
2: Não, na verdade, não é um registro adicional. É um ou outro. O que é que acontece? Você pode usar já era assim, tá? Isso é importante dizer. Hoje, já está previsto na lei que o agente ele pode detectar comportamentos que mostrem que o cidadão está com seu comportamento alterado, né? Pelo uso de drogas ou álcool, mesmo que ele se recuse ao uso do bafômetro, do etilômetro ou, no caso agora, do chamado drogômetro. O que a resolução fez foi dar mais procedimento, mais clareza, para evitar contestações posteriores na justiça. Então, isso dá mais transparência também e aumenta a capacidade do Sistema Nacional de Trânsito de aferir esses dados, né? Isso também é muito importante. Então, é obrigatório agora que se coloque pelo menos 2 comportamentos alterados para que isso seja mais explicitado, mais transparente. Mas continua como é hoje. Basta o uso do etilômetro ou, no caso agora, quando houver o equipamento, o uso do chamado drogômetro. Essa situação acontece quando o agente, mesmo diante da recusa, detecta que há um comportamento claramente indicando o uso de álcool ou de outras substâncias.
10: E houve mudanças aí, secretário, em relação aos procedimentos quando o condutor se recusa a fazer o bafômetro ou continua como era antes, mesmo se recusando, ele vai sofrer as penalidades?
2: Continua exatamente como era antes, não mudou nada nisso aí, a lei continua valendo, tá? Não houve nenhuma modificação, ou seja, se o cidadão se recusar, seja ao usar o etilômetro ou outro equipamento, ele vai responder pela recusa, que é uma infração específica, que é aquela que lhe dá multa de quase R$3.000 e lhe submete a uma suspensão da sua CNH. Então, realmente, é um procedimento que continua do jeito que está hoje e o cidadão tem que saber que ele pode, obviamente, se recusar, mas se ele se recusar, ele está sujeito a esse tipo de infração. Lembrando que mesmo que ele se recuse, e além de levar multa, se ele tiver com comportamentos que demonstrem que ele está embriagado ou sob uso de outra substância, também continua a responsabilidade do agente de detectando que isso aconteceu, enquadrá-lo eventualmente, se for o caso, também como crime.
0: Então, secretário, não muda nada em relação às obrigações e direitos dos condutores, né? A resolução não estabelece nenhum novo tipo de infração, certo?
2: Certo, exatamente, não muda a infração continua a mesma, a infração está prevista no Código de Trânsito. O que a resolução faz é isso, atualizar procedimentos, dar mais segurança jurídica e prever a possibilidade de certificar os chamados equipamentos drogômetros, os chamados drogômetros, equipamentos para aferir a presença de outras substâncias que estão, no momento da abordagem, atrapalhando a capacidade psicomotora do agente e impedindo a sua direção mais segura.
10: Muito bem, nós conversamos com Adroaldo Catão, secretário nacional de trânsito. Muito obrigada, secretário, por sua entrevista aqui à Voz do Brasil.
2: Eu que agradeço.
12: O fenômeno climático El Niño pode afetar diferentes áreas do país, com reflexo nas chuvas, na agricultura e até no abastecimento de energia.
0: Por isso, o setor elétrico também reforça o planejamento para se antecipar aos possíveis impactos do fenômeno e reforçar a segurança no fornecimento de energia.
12: As estratégias foram discutidas durante um evento promovido pela Agência Nacional de Energia Elétrica, ANEEL.
3: O risco de eventos climáticos extremos coloca o planejamento como uma das prioridades para o setor elétrico. A preocupação é reduzir os impactos de um possível El Niño intenso sobre o sistema, especialmente nas regiões mais vulneráveis, como explica Sandoval Feitosa, diretor-geral da Agência Nacional de Energia Elétrica, a ANEEL.
13: Projeções internacionais da Administração Nacional Oceânica e Atmosférica dos Estados Unidos estimam elevada probabilidade, mais de 90%, de um El Niño muito forte para ocorrer entre outubro e dezembro de 2026, reforçando a necessidade de preparação antecipada.
3: Para aumentar a segurança do sistema, o Comitê de Monitoramento do Setor Elétrico aprovou a antecipação de 1,8 gigawatts de capacidade. Essa quantidade pode abastecer mais de 1,5 milhão de residências ou alimentar grandes complexos industriais e cidades de grande porte. As distribuidoras de energia planejam investir cerca de 20 bilhões de reais na modernização das redes, enquanto o Operador Nacional do Sistema Elétrico, ONS, lançou um portal para acompanhar diariamente a evolução do fenômeno. No norte, a ANEEL também antecipou recursos para a compra e a estocagem de combustível antes da redução do nível dos rios. Para o secretário nacional de Energia Elétrica do Ministério de Minas e Energia, João Daniel Cascalho, a atuação conjunta é fundamental para enfrentar o cenário.
14: É isso que fortalece o setor, atuação coordenada, preventiva, antecipada e com ações efetivas. Por isso que, quando eu vejo aqui um painel com geração, transmissão, distribuição, agência de águas, defesa civil, Agência Nacional de Energia Elétrica, eu vejo que é assim que a gente atua de uma forma coordenada com ações efetivas.
3: A articulação do Ministério de Minas e Energia com a ANEEL, a Agência Nacional de Águas e a Defesa Civil inclui ainda leilões de potência, monitoramento por satélite para prevenção e combate a queimadas e medidas relacionadas à vazão de Belo Monte. Reportagem Luciana Colares, de Holanda.
0: Vamos continuar falando aí, Luciana, sobre energia, dessa vez dentro de casa, a economia dentro de casa.
12: Pois é, Luciana, na hora de comprar eletrodomésticos, por exemplo, existe uma etiqueta em formato de lâmpada nas cores preta e amarela.
0: É o selo Procel, uma referência para quem busca economia na conta de luz e mais eficiência energética.
12: Os detalhes você vai ouvir agora na reportagem de Márcia Fernandes.
15: O selo Procel de economia de energia ajuda a identificar produtos com maior eficiência energética. Ele é concedido aos equipamentos classificados pelo Inmetro na categoria A, que é a nota máxima concedida pelo Instituto, e indica aparelhos mais econômicos. Como explica o diretor do Departamento de Informações, Estudos e Eficiência Energética do Ministério de Minas e Energia, Sérgio Aire Moraes.
16: É uma espécie de medalha. Eu sei que, ao adquirir um determinado equipamento com o selo Procel, dentre todos os equipamentos classificados como A, ele é mais eficiente. Então, eu estou no topo da categoria. Então, cumpre esse papel de informar o cidadão que aquele determinado equipamento tem um reconhecimento, um mérito maior de eficiência.
15: O selo funciona como um indicativo para os consumidores que buscam economia na conta de luz. O biólogo Sinomar Fonseca foi com a família a uma loja em Brasília procurar uma geladeira e uma máquina de lavar e levou em conta o consumo de energia na hora da compra.
17: Eu sempre olho e tomo cuidado de entender, né, o que está sendo a mensagem que está sendo passada. E os selos, eles têm um indicativo, né, para mostrar esse consumo. Tento sempre escolher o melhor consumo, né?
15: Podem levar o selo outros produtos, como lâmpadas, ar-condicionado, ventilador, televisões e eletrodomésticos em geral. O selo Procel estende-se também às edificações, para indicar aquelas que oferecem melhor desempenho energético e economizam mais, como explica Sérgio Airi Moraes, do Ministério de Minas e Energia.
16: Ela tem que ser eficiente nos seus sistemas de iluminação, de ar-condicionado e a própria estrutura envoltora da edificação, piso, parede, teto, elas têm que apresentar um melhor desempenho. Aí sim passa a ter uma autorização de exibir essa placa do selo Procel na entrada da edificação.
15: Antes de receberem o selo, os produtos passam por testes e avaliações técnicas em laboratórios. Vale lembrar que, além da diferença na conta de luz, produtos e edificações que trazem o selo Procel têm menores custos de operação e manutenção e contribuem para um uso mais racional dos recursos naturais, já que consomem menos energia para realizar a mesma função. Reportagem, Márcia Fernandes.
0: Produtores rurais, pesquisadores e consumidores contam agora com uma plataforma para acompanhar preços de alimentos e previsão de safras.
12: A Companhia Nacional de Abastecimento, a Conab, lançou uma nova versão do Portal das Informações, que reúne em um único endereço mais de 80 painéis e serviços agropecuários.
0: O gerente de dados e inteligência da Conab, Herbert Filgueiras, explica o impacto dessa modernização do serviço.
18: A reformulação do portal nasceu assim, com o objetivo de democratizar o acesso aos dados e informações que a Conab produz, né? E às vezes esses dados ficavam pulverizados, né? E difícil de encontrar. A gente consolidou diferentes ambientes distintos, modernizamos as interfaces de acesso, com o objetivo de fortalecer o processo de governança da informação de dados, né?
12: Acesse a plataforma em portal de informações, tudo junto sem cedilha e tio. conab.gov.br.
0: Celular, redes sociais e inteligência artificial já fazem parte da rotina de crianças e adolescentes.
12: E com tantos desafios no ambiente digital, professores também precisam estar preparados para orientar os estudantes sobre segurança, privacidade e uso responsável da tecnologia.
0: Uma formação gratuita e online oferece ferramentas para ajudar os educadores a levar esse debate para a sala de aula.
19: O uso excessivo de celulares, redes sociais e inteligência artificial por crianças e adolescentes desafia pais e professores. Para ajudar a orientar os jovens no mundo conectado, o Ministério da Educação e a SaferNet Brasil, com apoio do governo do Reino Unido e da Meta, oferecem a segunda edição do curso gratuito Segurança e Cidadania Digital em Sala de Aula. A formação online é voltada para educadores das redes pública e privada. Com 40 horas, o curso aborda temas como tempo de tela, cyberbullying, proteção de dados e fake news, como explica a coordenadora-geral de Educação Digital do MEC, Ana Dalfabro.
20: Ele trata de temas sobre segurança e privacidade na internet. A gente sabe, né, a crescente violência que as crianças têm sofrido dentro do ambiente digital. Então, um curso super importante para esse público. Fala também sobre a necessidade de empatia, respeito nas redes, né, nessa convivência hoje dentro do mundo digital. Então, de fato, um curso muito útil para os professores hoje, dado o dia a dia deles em sala de aula. Curso é todo online, os professores conseguem fazer no seu ritmo, né, na hora que funciona melhor para parar e conseguir se dedicar a uma formação. Então, bem mão na massa.
19: Para fazer o curso, acesse o site avamec.mec.gov.br, faça o login com sua conta gov.br e busque por Segurança e Cidadania Digital em Sala de Aula, segunda edição. Depois, basta clicar em inscrever-se e começar as aulas. Reportagem Gilberto Evangelista.
12: profissionais que ainda não têm curso superior ou que possuem graduação em área diferente daquela que atuam podem concorrer a bolsas integrais de licenciatura pelo PRILEI, um programa de formação inicial e continuada de professores.
0: Podem concorrer também a bolsas integrais de licenciatura aqueles que tiveram bom desempenho no Enem.
12: As bolsas são oferecidas por universidades federais, estaduais e instituições privadas sem fins lucrativos que participam do programa.
0: Para aderir ao PRILEI, as instituições privadas de educação superior devem acessar o Sistema Integrado de Monitoramento, Execução e Controle em cimec.mec.gov.br.
12: E essas foram as notícias do Governo Federal.
0: Uma realização da Secretaria de Comunicação Social da Presidência da República.
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0: Fique agora com as notícias do Poder Judiciário e do Congresso Nacional. Boa noite.
12: Boa noite, até amanhã.
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22: STF encerra amanhã julgamento da denúncia contra ex-deputados estaduais Rodrigo Bacelar e TH Joias do Rio de Janeiro.
23: STJ reafirma que envio de pornografia pela internet pode configurar importunação sexual.
24: Caixa Econômica Federal vai ter de pagar horas extras à bancária que não era obrigada a registrar ponto.
23: Boa noite, eu sou o Arthur Filho.
25: E eu sou Walter Lima.
23: A primeira turma do Supremo Tribunal Federal aceitou denúncia contra o ex-presidente da Assembleia Legislativa do Rio, Rodrigo Bacelar, e o ex-deputado estadual Tiago Raimundo dos Santos Silva, conhecido como TH Joias.
24: O julgamento acontece em sessão virtual da primeira turma, que termina amanhã, mas todos os votos já foram apresentados.
23: Eles são acusados de obstrução de investigação em um caso que envolve o vazamento de informações sigilosas da Operação Zargum, que investigava a atuação do Comando Vermelho e conexões com agentes públicos no Rio de Janeiro.
24: Bacelar e TH Joias são acusados de repassar informações sigilosas sobre a operação contra criminosos.
23: Crime de importunação sexual também pode ser praticado pela internet sem que haja contato direto.
24: Esse entendimento foi reafirmado pelo STJ. Fátima Uchoa.
26: Um homem enviou imagens íntimas a várias vítimas. Ele foi condenado por perseguição e importunação sexual a 4 anos e meio de reclusão em regime inicial semiaberto, mas o Tribunal de Justiça do Rio de Janeiro avaliou que o crime de importunação exigiria contato físico. No entanto, a 5ª turma do STJ restabeleceu a condenação do homem por entender que tal delito pode ser cometido por meio de recursos tecnológicos, sem que haja contato físico entre o criminoso e a vítima. Segundo o relator, ministro Joel Ilan Paciornik, o crime de importunação sexual pode ser caracterizado pelo simples envio de fotos ou vídeos pornográficos sem o consentimento da vítima, o que foi verificado nessa ação penal.
23: A Caixa Econômica Federal vai ter de pagar horas extras a uma bancária que não era obrigada, por regra interna, a registrar o ponto.
24: A 7ª turma do TST decidiu que essa condição não afasta a obrigação da empresa de controlar a jornada. Samanta Flor.
27: A bancária afirmou que trabalhava das 8 da manhã às 8:30 da noite. A Caixa disse que ela cumpria jornada menor e que, por ser considerada funcionária que exerce um cargo de confiança, o registro de ponto era opcional. Mas o banco não apresentou os controles de jornada. Para a 7ª turma do TST, nessa situação, vale a suposição de que o horário informado pela trabalhadora é verdadeiro. A decisão foi unânime.
23: Justiça estabelece medidas para reforçar controle sobre mineração na APA do Tapajós, no Pará.
24: Decisão atende a pedidos feitos pelo Ministério Público Federal. Sabrine Menezes.
28: Com a sentença, se torna obrigatória a autorização prévia do ICMBio para iniciar o processo de lavra. Apenas o título minerário, concedido pela Agência Nacional de Mineração, não é mais suficiente. A Justiça também aprovou um acordo entre o MPF e o ICMBio que amplia a fiscalização e a proteção da unidade de conservação. A ação foi ajuizada pelo MPF em 2024, após identificar problemas na comunicação e na articulação entre os órgãos responsáveis pela regulação da mineração e pela proteção ambiental da APA.
23: Tribunal Superior Eleitoral proíbe Pablo Marçal de usar recursos oficiais para a campanha.
24: Decisão foi tomada na sessão desta quinta-feira e vale até o julgamento do mérito do registro de candidatura de Marçal. Guilherme Firmino tem mais informações.
1: O plenário do TSE deferiu tutela de urgência e proibiu Pablo Marçal de usar recursos públicos na campanha eleitoral. Marçal também foi vetado de participar da propaganda eleitoral gratuita no rádio, na televisão e de debates. No processo, o Ministério Público Eleitoral alega que Pablo está inelegível até 2032 e que não cumpriu o prazo mínimo de 6 meses de filiação ao PRTB para disputar as eleições. A decisão dessa quinta não antecipa o julgamento de registro de candidatura de Pablo Marçal, que ainda vai ser julgado pela Justiça.
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23: A você, uma boa noite.
24: E até amanhã.
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6: Eu sou Humberto Pinheiro e estes são os destaques de hoje do Jornal do Senado, que começa agora. Aumento de acidentes com motociclistas de aplicativos gera resposta do Senado. 7 organizações internacionais vão acompanhar as eleições de outubro no Brasil. Projeto torna obrigatória a orientação vocacional para jovens em medidas socioeducativas. Boa noite. O número de acidentes envolvendo motociclistas em atividade profissional cresceu 34,92% entre 2023 e 2025, segundo dados do Ministério Público do Trabalho. Diante desse cenário, projetos em análise no Senado propõem mudanças nas regras da atividade, incluindo a adoção de seguros obrigatórios e alterações nas exigências para a obtenção da Carteira Nacional de Habilitação. O repórter Douglas Castilho traz os detalhes.
7: Elvis Macedo, garçom morador do Rio de Janeiro, se dirigia da Zona Sul Carioca à cidade vizinha Niterói quando a moto que o levava se chocou com um carro, causando traumatismo craniano e a ruptura do fêmur. Elvis relatou sua experiência e chamou atenção para a observação no hospital de casos semelhantes ao seu.
8: Eu fiquei numa ala onde havia mais ou menos umas 20 pessoas que tinham o mesmo problema que o meu, se acidentaram de moto. E eu acho que esse assunto das motos por aplicativo devem ser discutidos mais nos meios políticos, que deve haver algum tipo de lei.
7: A percepção de Elvis é amparada por dados do Ministério Público do Trabalho, que demonstram que o crescimento nas notificações de acidentes de trabalho com motos aumentou 34,92% entre os anos de 2023 e 2025. Diante desse cenário, senadores apresentaram nos últimos anos projetos de lei regulamentando a profissão e garantindo mais segurança aos motoristas. Um deles obriga as empresas de tecnologia a fornecerem seguro de acidentes pessoais para os seus entregadores. Outro texto prevê a necessidade de um motociclista ter sua carteira de habilitação com a observação de que exerce a atividade remunerada, o que gera novas obrigações ao piloto. Ambos os projetos aguardam votação nas comissões.
6: Democratizar o acesso aos investimentos e incentivar o pequeno investidor são objetivos de projeto de lei pronto para ser votado na Comissão de Educação. De autoria da senadora Jussara Lima, do PSD do Piauí, a proposta cria a Semana Nacional do Pequeno Investidor, na segunda semana de outubro, com ações de educação financeira, como seminários, palestras e debates. Segundo o texto, a iniciativa busca ampliar o conhecimento sobre finanças pessoais e estimular decisões baseadas em informações confiáveis. Para o senador Flávio Arnes, do PSB do Paraná, a medida também pode contribuir para reduzir golpes contra pequenos investidores. E a Comissão de Constituição e Justiça analisa o projeto de lei que torna obrigatória a orientação vocacional para adolescentes que cumprem medidas socioeducativas. A proposta já recebeu parecer favorável na Comissão de Educação. A reportagem é de Bruno Lourenço.
2: O projeto de lei inclui testes de aptidões, interesses e habilidades nos programas de atendimento socioeducativo. A regra valerá tanto para jovens que cumprem medidas em regime de semi-liberdade, quanto para aqueles que se encontram internados. A proposta já passou pela Comissão de Educação e Cultura, quando a senadora Tereza Leitão, do PT de Pernambuco, destacou que a capacitação profissional é essencial para afastar os jovens do crime.
3: A escolarização e a profissionalização do adolescente em conflito com a lei são, portanto, pilares desse sistema, pois funcionam como instrumento de ressocialização e de construção de projetos de vida que afastem o jovem da reincidência infracional.
2: Depois da CCJ, o texto vai ao plenário do Senado.
6: Nas redes sociais, a liberdade de expressão convive diariamente com a circulação de informações falsas e discursos de ódio. Encontrar um equilíbrio entre garantir o direito de se manifestar e combater conteúdos que podem causar danos foi o desafio discutido pelos senadores na Comissão de Educação. Durante a audiência, foi apresentado o programa Senado Verifica, um canal de interação do Senado com o cidadão para a checagem de informações publicadas em qualquer meio de comunicação. Repórter Rodrigo Rezende.
9: O senador Paulo Paim, do PT do Rio Grande do Sul, afirmou que discutir limites para o conteúdo publicado nas redes sociais envolve também o debate sobre liberdade de expressão e censura.
10: Defendemos a liberdade de expressão, que é um direito fundamental. O que precisamos é de um ambiente em que as pessoas possam debater, divergir, defender suas posições, sem transformar o outro no inimigo.
9: Frederico Franco Alvim, representante da Assessoria Especial de Enfrentamento à Desinformação do Tribunal Superior Eleitoral, ressaltou que as redes sociais podem prejudicar a democracia ao destacar determinados temas em relação a outros.
11: O fato é que a gente também tem dentro das redes sociais uma realidade deturpada, porque a realidade, a complexidade da realidade não cabe num feed de rede social.
9: Maria Laura Soares e Silva, jovem senadora do estado do Rio de Janeiro, afirmou que a velocidade de mudança das tecnologias exige iniciativas rápidas.
13: A inteligência artificial, em questão de 2-3 anos, avançou de forma inexplicável. E hoje é um realismo surreal, onde você nem consegue mais identificar o que é verdade e o que não é.
9: Durante a audiência, foi apresentado o programa Senado Verifica, um canal de interação do Senado com o cidadão, destinado à checagem de informações publicadas em qualquer meio de comunicação.
14: Eleições 2026.
6: O Tribunal Superior Eleitoral confirmou que pelo menos 7 organizações internacionais vão acompanhar as eleições de 2026 no Brasil. OEA, União Europeia e Parlasul estão entre as entidades convidadas para acompanhar a preparação, a votação e a apuração. Repórter Pedro Pincer.
17: Foram convidadas oficialmente a Organização dos Estados Americanos, a União Europeia, a Liga dos Estados Árabes, a Rede dos Órgãos Jurisdicionais e de Administração Eleitoral dos Países de Língua Portuguesa, a União Interamericana de Organismos Eleitorais e a Rede Mundial de Justiça Eleitoral, além do Parlasul. O presidente do TSE, ministro Nunes Marques, reafirmou a segurança e a credibilidade dos sistemas e dos processos eleitorais brasileiros.
25: O Brasil tornou-se, ao longo das últimas décadas, uma referência mundial na realização de eleições. A vanguarda entre as democracias representativas contemporâneas é resultado da contínua e paulatina construção de um processo eleitoral eficiente, ancorado em normativos modernos e em sistemas tecnológicos capazes de garantir a transparência, a segurança e a credibilidade das eleições.
17: Na prática, as missões de observação eleitoral são tidas como pilares de confiança pública. Os relatórios independentes produzidos pelas comitivas avaliam a integridade dos sistemas e o cumprimento da legislação, sugerindo melhorias contínuas.
6: E você conhece o termo afroconveniência? É quando uma pessoa branca se declara negra para obter algum tipo de vantagem, como reserva de vagas nas universidades, por exemplo. Mudanças na declaração de cor de candidatos desde a aprovação de cotas para campanhas reacenderam o debate sobre a afroconveniência no contexto eleitoral. Quem explica é a repórter Marcela Diniz.
0: Dados preliminares do Tribunal Superior Eleitoral mostram que as candidaturas negras são maioria nas eleições de 2026, representando 49,9% do total. O aumento do número de pessoas que se declaram pretas ou pardas pode estar relacionado à maior identificação racial. Mas essa autodeclaração nem sempre corresponde à experiência de sofrer racismo ou à percepção das desigualdades sociais relacionadas à raça. Nesse contexto, aparece o conceito de afroconveniência, usado para descrever casos em que uma pessoa se declara negra para obter benefícios de políticas afirmativas como as cotas raciais. O senador Paulo Paim, do PT do Rio Grande do Sul, lembra que desde a Emenda Constitucional 133 de 2024, os partidos políticos devem destinar, no mínimo, 30% de recursos dos fundos eleitoral e partidário para candidaturas de pessoas pretas e pardas. É aí que a afroconveniência aparece como estratégia de campanha.
5: Muitos que nunca se identificaram como negro passam, a partir desse momento, a assumir uma negritude, entre aspas, para que eles tenham direito a um financiamento maior para a sua campanha e também mais espaço na televisão. Você está tirando um percentual daqueles que realmente sofreram o preconceito nesse país.
0: De 2022 a 2026, 786 candidatos mudaram sua declaração de cor junto ao TSE. A maioria transitou de branco para pardo.
6: Com edição de Paulo Groba e trabalhos técnicos de João Lira, o Jornal do Senado fica por aqui. Acompanhe agora as notícias da Câmara dos Deputados. Boa noite e até amanhã.
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15: Projetos de lei ampliam o alcance do benefício de prestação continuada.
16: Comissões debatem limites para reajustes anuais nas alíquotas do IOF.
15: Parlamentares defendem políticas para combater a violência de gênero.
16: Boa noite. Carol D'Artora, do PT do Paraná, defende o avanço de proposta em debate na Câmara que criminaliza a misoginia. A deputada também apresentou projetos para ampliar o enfrentamento no ambiente digital, com punição a grupos organizados que financiam conteúdos de ódio contra as mulheres.
15: Carol D'Artora destaca que suas propostas também tratam da combinação entre misoginia e racismo nas redes sociais. A parlamentar afirma que esse recorte é necessário para proteger especialmente mulheres negras, mais expostas a crimes de ódio no ambiente digital.
16: A Lei Maria da Penha completou 20 anos em 7 de agosto. Jaque Rocha, do PT do Espírito Santo, considera que a legislação mudou o enfrentamento à violência contra as mulheres, ao criar mecanismos de proteção e ao responsabilizar os agressores.
15: De acordo com Jaque Rocha, a violência contra mulheres e meninas também ganhou novas formas, inclusive no ambiente digital. Por isso, a deputada defende a aprovação do projeto que criminaliza a misoginia como forma de ampliar a proteção contra discursos de ódio e violência.
16: Daniela do Vaguinho, do Republicanos do Rio de Janeiro, enaltece os 20 anos da Lei Maria da Penha. A deputada ressalta, porém, que os números de feminicídios e de casos de violência doméstica mostram que ainda há desafios a enfrentar.
15: Daniela do Vaguinho defende o fortalecimento da rede de proteção com mais delegacias especializadas, centros de atendimento e casas de acolhimento. Ela também destaca a importância da prevenção e da educação para evitar que a violência contra a mulher aconteça.
16: Maria do Rosário, do PT do Rio Grande do Sul, alerta para os riscos de violência e abuso contra crianças e adolescentes nas plataformas digitais. Ela defende o cumprimento do ECA digital e a responsabilização das empresas diante de conteúdos que estimulem violência e automutilação.
15: Maria do Rosário também apoia a suspensão das transmissões ao vivo da plataforma Discord no Brasil e afirma que é preciso fortalecer a proteção de crianças e adolescentes nas redes. Ela defende ainda o apoio às famílias e às escolas para prevenir esses riscos.
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21: Saúde.
16: A Câmara aprovou diretrizes para o atendimento no SUS de mulheres na menopausa. A repórter Paula Bittar acompanhou a votação.
19: A Comissão de Constituição e Justiça da Câmara aprovou uma proposta que cria diretrizes no Sistema Único de Saúde para a atenção integral à saúde de mulheres no climatério e na menopausa. O climatério é a transição entre a fase reprodutiva e a não reprodutiva da vida da mulher. Já a menopausa ocorre após 12 meses sem menstruação. Estudos do Ministério da Saúde mostram que o climatério está associado a sintomas físicos e psíquicos, como ondas de calor, distúrbios do sono, alterações do humor, osteoporose e maior risco cardiovascular. A relatora da medida na comissão, deputada Tabata Amaral, do PSB de São Paulo, ressaltou que aproximadamente 29 milhões de brasileiras estão no climatério, período de transição hormonal da mulher que pode começar por volta dos 40 anos, com casos também de menopausa precoce ainda antes disso. Ela destacou que, embora não seja uma doença, a menopausa pode afetar significativamente a saúde física, mental, sexual, metabólica e cardiovascular das mulheres, além de comprometer sua qualidade de vida, permanência no mercado de trabalho e geração de renda. A proposta aprovada estabelece que o SUS deve oferecer ações educativas e de conscientização, exames e medicamentos e atendimento integral e multiprofissional. O texto também prevê incentivo a pesquisas, produção de dados e monitoramento em parceria com estados e municípios. A proposta cria ainda o Dia Nacional de Conscientização sobre a Menopausa, a ser celebrado em 18 de outubro. O projeto, que cria diretrizes no SUS para a atenção integral à saúde de mulheres no climatério e na menopausa, pode seguir diretamente para o Senado, a menos que haja recurso para votação antes pelo plenário da Câmara. Da Rádio Câmara, de Brasília, Paula Bittar.
21: Direitos Humanos.
15: Benedita da Silva, do PT do Rio de Janeiro, defende medidas para combater o etarismo e pede que o envelhecimento não seja associado à perda de autonomia. Ela acredita que o preconceito se agrava quando combinado a fatores como gênero, raça, deficiência e condição social.
16: Benedita da Silva também propõe ações para promover um envelhecimento saudável, com mais acesso à saúde, cultura, esporte, educação e lazer. Ela sustenta que é preciso garantir não apenas mais anos de vida, mas qualidade de vida, participação social e respeito aos idosos.
21: Previdência.
15: Projeto de bacelar do PV da Bahia cria um auxílio transitório para o cuidador principal de pessoa que recebeu o benefício de prestação continuada. Pela proposta, o auxílio será pago por um ano no valor de meio salário mínimo após a interrupção do benefício com a morte do dependente.
16: Segundo bacelar, a medida busca amparar mães e cuidadores que deixaram o mercado de trabalho para se dedicar aos cuidados de familiares. O projeto também prevê o reconhecimento do período dedicado ao cuidado para fins de aposentadoria.
15: Heloísa Helena, da Rede do Rio de Janeiro, propõe a criação da Renda Universal de Cidadania para pessoas com deficiência, sem exigência de comprovação de renda. A ideia, segundo ela, é superar as limitações do benefício de prestação continuada e criar um modelo que fortaleça a proteção social.
20: Hoje no Brasil, infelizmente, para que se tenha acesso ao BPC, é preciso que a família não seja pobre, ela esteja à beira da miséria humana, por causa da vinculação a um quarto de salário. Então, nós entendemos que as pessoas que têm alguma deficiência, seja caracterizada como deficiência física, transtorno psíquico, mental, transtorno do espectro autista ou qualquer um outro, ele tenha direito a esse benefício.
16: Heloísa Helena conclui que a mudança pode ampliar a dignidade, a autonomia e a segurança econômica. Ela explica que, se aprovada, a renda básica de cidadania deve ser implementada de forma gradual e sustentável, como instrumento de apoio à sobrevivência e à inclusão social.
14: Justiça.
15: Lucas Redecker, do PSD do Rio Grande do Sul, afirma que novas investigações sobre fraudes no INSS reforçam suspeitas discutidas durante a Comissão Parlamentar de Inquérito que apurou descontos indevidos de aposentados. O legislador critica a rejeição do relatório da CPI.
16: Lucas Redecker cobra a responsabilização dos envolvidos no esquema investigado, além da recuperação dos recursos desviados. O parlamentar avalia que, apesar de os aposentados terem sido ressarcidos, é necessário avançar nas punições para evitar a impunidade.
14: Trabalho.
15: A Câmara aprovou uma regulamentação para as profissões de agentes indígenas de saúde e de saneamento. A repórter Paula Bittar acompanhou a votação.
19: A Comissão de Constituição e Justiça da Câmara aprovou uma proposta que regulamenta as profissões de agente indígena de saúde e de agente indígena de saneamento. Segundo o texto aprovado, para exercer as funções, o profissional deverá ser indígena, residir na área da comunidade de atuação, ter idade mínima de 18 anos, dominar a língua da comunidade e conhecer os costumes e sistemas tradicionais de saúde do povo indígena. Será exigida ainda a conclusão do ensino fundamental e de curso de qualificação específico definido pelo Ministério da Saúde. O agente indígena de saúde atuará na prevenção de doenças e na promoção da saúde das populações indígenas.

0: Costa. É um projeto que já estava aqui na comissão há algum tempo, que trata do reconhecimento dos agentes de saúde indígena. Esse é um projeto que diz respeito ao acesso à saúde da população, daqueles que mais precisam, especialmente da nossa população indígena. Tem interesse do Ministério da Saúde para que fosse aprovado, mas principalmente o interesse dessa casa em aprovar projetos que são projetos de origem nos nossos deputados.
1: A proposta que regulamenta as profissões de agente indígena de saúde e de agente indígena de saneamento já pode seguir ao Senado, a menos que haja recurso para votação antes pelo plenário da Câmara. Da Rádio Câmara, de Brasília, Paula Bittar.
2: Agricultura.
3: Zé Neto, do PT da Bahia, apresentou o projeto que amplia o acesso de cooperativas de agricultura familiar a financiamentos para a instalação de sistemas de geração de energia renovável. A proposta busca reduzir custos e estimular o uso de fontes como solar e eólica no campo.
4: O que nós queremos é, já existe o projeto 1228, que prevê 10% dos recursos do BNDES com juros bem plausíveis, para que esses juros mais baixos atendam os pequenos e microempreendedores do campo da agricultura familiar. E nós estamos estendendo isso com o nosso projeto, que é o projeto 3066, que ele visa exatamente trazer também para esse foco as cooperativas de agricultura familiar. Nós precisamos fortalecer as cooperativas.
5: De acordo com Zé Neto, o financiamento com juros mais baixos pode ampliar a geração de energia limpa no campo. Ele acredita que a medida pode beneficiar especialmente produtores das regiões norte e nordeste do país, onde há grande potencial para a geração de energia solar.
2: Economia.
3: Comissão da Câmara aprova projeto que limita aumentos do IOF. Entenda na reportagem de Silvia Munhato.
6: A Comissão de Desenvolvimento Econômico da Câmara aprovou projeto que fixa novos tetos para as alíquotas do Imposto sobre Operações Financeiras, o IOF, além de criar limites para eventuais aumentos de alíquotas. O deputado Maurício Marcon, do PL do Rio Grande do Sul, relator do texto, foi favorável à medida.
7: Então o IOF, ele é o imposto regulatório, ele foi criado, né, para a gente ver o rastreio do dinheiro, mas não ser arrecadatório. E o governo hoje tem usado esse imposto para arrecadar. Então a gente coloca um limite nesses aumentos que o governo pode fazer, justamente para tentar trazer segurança jurídica para quem quer investir no Brasil.
6: Pela proposta, o aumento máximo anual do IOF sobre operações de crédito seria de 70%, para operações cambiais de 100%. Na discussão do texto na comissão, o deputado Helder Salomão, do PT do Espírito Santo, foi contrário às mudanças, por entender que elas alterariam o cenário atual, resultando em perda de arrecadação, sem uma necessária compensação. A proposta que fixa novos tetos para o IOF e cria limites para futuros aumentos será analisada agora pela Comissão de Finanças e Tributação. Da Rádio Câmara de Brasília, Silvia Munhato.
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2: Relações Exteriores.
5: Welter, do PT do Paraná, apoia o combate à disseminação de fake news, lembrando que a desinformação representa uma ameaça à democracia. O deputado também critica o que considera interferência externa no debate político e eleitoral brasileiro.
3: Ao fazer um balanço positivo da economia, Welter cita a geração de empregos, o controle da inflação, o aumento da renda e a redução das desigualdades. O parlamentar também menciona os investimentos do governo federal em saúde, educação e infraestrutura.
5: Jandira Fegali, do PCdoB do Rio de Janeiro, critica a postura do governo dos Estados Unidos em relação ao Brasil. Ela afirma que a retomada de uma política que busca subordinar a América do Sul aos interesses norte-americanos representa uma ameaça à soberania dos países da região.
3: Jandira Fegali alerta para possíveis interferências indevidas no processo eleitoral por

0: meio das redes digitais, com questionamentos sobre as urnas eletrônicas. A parlamentar defende uma reação institucional que preserve a independência do Brasil e o funcionamento da democracia.
1: Meio ambiente.
2: Alguns métodos de alimentação de animais utilizados para produzir iguarias causam sofrimento aos bichos. Por isso, uma lei já sancionada pela Presidência da República, depois de aprovada nas comissões da Câmara, proíbe a produção e a sua comercialização no Brasil. Saiba mais na reportagem de Maria Neves.
3: Aprovado na Comissão de Constituição e Justiça da Câmara dos Deputados, o projeto que proíbe a produção e a venda de alimentos produzidos por meio de alimentação forçada de animais. Um exemplo de produto resultante da alimentação forçada de animais é o foie gras, nome dado ao fígado gordo de pato ou ganso, que é uma iguaria francesa. Como explica o deputado Áureo Ribeiro, do Solidariedade do Rio de Janeiro, que foi relator do texto em uma das comissões da Câmara, o processo pode causar doenças e levar à morte precoce do animal.
4: A alimentação forçada é uma prática extremamente cruel. Funciona com a introdução de tubos na garganta das aves para aumentar artificialmente o fígado do animal. Nós estudamos o tema e vimos que isso provoca sofrimento intenso e aumenta muito a mortalidade dessas aves.
3: Quem descumprir a nova lei pode receber como punição detenção de 3 meses a 1 ano e multa. Essa pena está prevista na Lei dos Crimes Ambientais, que também estabelece outras sanções administrativas para quem maltrata animais. Pelo texto aprovado, a proibição abrangerá tanto os produtos vendidos na forma natural quanto os enlatados. Da Rádio Câmara de Brasília, Maria Neves.
1: Comissões.
0: Chico Alencar, do pessoal do Rio de Janeiro, defende projeto que condiciona a liberação das chamadas emendas PIX à aprovação prévia de um plano de trabalho. Autor da matéria, ele explica que o objetivo é ampliar o controle sobre esses repasses diretos a estados e municípios.
2: Chico Alencar também ressalta que a proposta cria mecanismos de rastreamento dos recursos, prestação de contas e uso de conta bancária específica. O deputado argumenta que as medidas podem evitar desvios após auditorias apontarem irregularidades na aplicação do dinheiro.
1: Esporte.
0: Luiz Lima, do Novo do Rio de Janeiro, comemora a aprovação de projeto que torna permanente a lei de incentivo ao esporte, eliminando a necessidade de renovação periódica do benefício fiscal. Coautor da proposta, o deputado avalia que a medida dá mais estabilidade aos projetos esportivos.
5: A lei de incentivo do esporte é a oportunidade que a gente tem de empresas, pessoas jurídicas ou pessoas físicas, destinarem um percentual todo ano que pagaria em relação a tributo federal para o governo federal, puder destinar para entidades que pleiteiam a lei de incentivo junto ao Ministério do Esporte. Agora é perene, é para sempre. Há 20 anos a gente já tem a lei de incentivo do esporte em atividade no nosso país, e você garantir a perenidade igualando a cultura foi muito satisfatório para a política esportiva e para o brasileiro que gosta e ama esporte.
2: Luiz Lima ressalta que a lei de incentivo ao esporte beneficia projetos nas áreas competitiva, educacional, de inclusão e de reabilitação. Ele defende equiparar o percentual destinado por empresas, atualmente em 3%, ao previsto para o setor cultural, com o objetivo de acelerar a execução das iniciativas.
0: Termina agora o Jornal Câmara dos Deputados, produzido pela Rádio Câmara, com trabalhos técnicos de Everson Urani e apresentação de Val Monteiro e Márcio Aquilissardi. Boa noite.
2: A Voz do Brasil volta amanhã. Boa noite.
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1: Josimar por aqui, trazendo pra você muita música gostosa. Aquele sertanejo de qualidade ímpar pra você acompanhar no programa. Aqui no Paixão Sertaneja, a gente não discute tendência passageira. Conversa sobre a verdadeira moda sertaneja. Aquela que tem as suas raízes no campo, cresceu com carinho e permaneceu autêntica. E se a lembrança bater, aqui é o programa certo para você se sentir acolhido e relembrar cada detalhe do seu passado. Prepare-se, pois o Paixão Sertaneja está apenas começando e hoje o Ritmo Sertaneja vai tocar profundamente o seu coração.
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1: Essa moda é linda demais.

0: Aguenta firme, moçada amiga, ainda não acabou, vem muito mais música por aí. Vamos fazer assim, ó, gente, pausa rápida a partir de agora, daqui a pouquinho eu tô de volta. Nesse meio tempo, não esqueça de puxar a cadeira, acertar o chapéu e se preparar, porque as novidades por aqui não param de chegar. Não demora, não demora, minha gente, o Paixão Sertaneja já tá de volta, ainda mais conectado ao seu coração, eu prometo, fique tranquilo.
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2: 7h30.
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1: Ótimo. Violeiro ajustou as cordas da viola, então vamos continuar o papo. Agora que você segue conosco, seguimos com a nossa jornada musical ainda mais encantadora. Prepare-se, moçada, porque aqui só tocam as melhores. Moda boa e música que encanta. Continue aí acompanhando Paixão Sertaneja, a verdadeira paixão nacional, onde a emoção só se intensifica a cada nota musical.
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